0: Vamos que vamos, você segue comigo aqui no programa Mixtape, na melhor vibe do rádio, na Atlântida. Vou seguir de som por aqui e convido pra chegarem junto com a gente nas redes sociais, @NitroDi, também @programa_mixtape. Vamos de som.
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0: Vamos que vamos, você segue comigo aqui no programa Mixtape, na melhor vibe do rádio, na Atlântida. Vou seguir de som por aqui e convido pra chegarem junto com a gente nas redes sociais, arroba NitroDi, NitroDi, também arroba programa underline Mixtape.
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Uma edição do programa Mixtape aqui com vocês, mais um sábado especial. Sempre às 21 horas, programa Mixtape, rolando o melhor da trilha sonora do hip hop comigo, Nitro D. Agradecer de coração o pessoal que está sempre na sintonia, ajudando a divulgar o programa Mixtape, chegando junto nas redes sociais, @programa_mixtape ali no Instagram. E chega comigo também, @NitroDi. No domingo temos a reprise às 21 horas. Sábado que vem tô aí com mais um programa Mixtape inédito, contando com a audiência de vocês. Então é isso, até sábado que vem, 21 horas, vamos que vamos, esse é o programa Mixtape aqui na Rede Atlântida.

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2: E olha a dúvida do Matias. Doutor, tenho acordado cansado, mesmo depois de dormir 8 horas. O que pode estar acontecendo? Olha só, Matias, nem sempre a quantidade de sono é o fator mais importante. A quantidade de horas que a gente dorme é muito importante, mas pode não ser o único fator para determinar se a gente vai ficar cansado ou não. Explico. A gente pode dormir 8 horas e ter um sono muito fragmentado, roncar demais, ter apneia do sono ou simplesmente estar passando por um período de muito estresse e ansiedade. Além disso, horários irregulares de sono, muito álcool à noite e excesso de telas antes de dormir podem atrapalhar a qualidade do sono. Então, se o cansaço é frequente, está durando algumas semanas e está interferindo no seu dia a dia, vale a pena investigar. Sono não é apenas quantidade, é também qualidade e regularidade. Se você estiver enfrentando dificuldade, eu recomendo fortemente que você procure um especialista em sono. Ele vai te explicar melhor como fazer essa higiene do sono e, se precisar, investigar as causas desse seu cansaço. Dúvidas? @JairoBoerOficial.
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5: Ariel B. Opa, tá na Atlântida, a rádio das nossas vidas. E a partir de agora tu vai ouvir o melhor do funk aqui na Atlântida. O maior programa de funk do sul do Brasil. Então já pega o teu celular, grava um vídeo ouvindo o programa e me marca lá no Insta, no @oarielb. Vou estar contigo aqui nessa próxima hora, então me manda um direct com teu funk favorito, teu nome e a cidade que tu tá ouvindo. E agora chega de papo e bora pra música! Música!

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5: Tá curtindo? Então tu tá ouvindo B de baile aqui na Atlântida, o melhor programa de funk do sul do Brasil. Eu sou Ariel B e tô contigo nessa noite. Quero saber de onde tu tá ouvindo. Me chama ali no direct, manda teu nome, tua cidade e o funk que não pode faltar no teu baile. E já aproveita, grava um story ouvindo o programa, me marca no @oarielb. Aqui é funk de verdade, do jeito

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7: Tá curtindo o B de baile? Então grava o story, me marca no @oarielb e me manda lá no meu direct o teu funk favorito com teu nome e a cidade que tu tá ouvindo.

0: Sampaio.
1: Pedro Sampaio. Vai.
2: Chegando ao final de mais um B de Baile aqui na Atlântida, a rádio do planeta. Obrigado a todo mundo que ouviu, mandou mensagem, marcou lá nos stories e fortaleceu o programa. Lembra, B de Baile, de segunda a sábado, 10 da noite, o maior programa de funk do sul do Brasil. Eu sou o Ariel B e até a próxima. Valeu!

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14: Atlântida, essa é a rádio das nossas vidas, a melhor vibe da FM. Um ótimo sábado para você que está chegando no Rio Grande do Sul, em Santa Catarina. A partir de agora é o sul do Brasil se conectando pela boa música eletrônica. Estamos chegando com o nosso Green Valley Station, eu, arroba TT Trevisol, para apresentar, com certeza, mais um grande nome e fazer aquela conexão legal entre o Rio Grande do Sul e Santa Catarina e a pista premiadíssima do Green Valley. Então fica atento aí para você não perder nada. 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

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Mas hoje tem mais um grande nome rolando na nossa programação. Na verdade, são três grandes nomes. Tô falando do trio italiano que colocou a House Music de volta no rádio, colocou com força, né? Literalmente uma explosão sonora que a gente conhece entre canções clássicas como Piece of Heart, em parceria com os Good Boys, Lose Control com a Beck Hill, Paradise, enfim, músicas que tocam com certeza na programação aqui da Atlântida. E um detalhe que pouca gente sabe é que os três produtores já eram produtores rodados na Itália, cada um tinha o seu próprio nome e antes eles faziam muito sucesso até juntarem toda essa atmosfera e se transformar no projeto Medusa, que começou lá em 2018. Um ano depois, os caras estavam nas paradas britânicas, não pararam no formato DJ set, criaram o Medusa então nesse show que é mais híbrido, que mistura DJ, execução ao vivo e, é claro, levaram isso para uma residência nada mais, nada menos que lá em Ibiza. Então aumente seu volume, fique bem à vontade, prepare o som, porque Medusa tá chegando na programação do nosso Green Valley Station.

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Batidas da música eletrônica na programação aqui da Atlântida. Essa é a rádio das nossas vidas. E assim a gente chega ao final de mais um Green Valley Station com Medusa, do início ao fim. House de grande qualidade, vocal feito pra gente cantar junto. E quem já é fã, matou os hits aí de primeira. Quem não conhece ainda, fica a nossa dica, vai atrás do som deles, porque o Medusa, esse trio realmente ao vivo é demais. Já tive a oportunidade, inclusive, de conferir esse trio ao vivo do Medusa na pista do Green Valley. E foi sensacional a apresentação que eles fizeram naquela noite. Então, vamos ficar na torcida aí. Quem sabe o Medusa não volta na pista do Green Valley, né? O que volta é o nosso programa. Todo sábado tem muita música eletrônica na programação aqui da Atlântida, com um som de qualidade, as novidades mais quentes do Green Valley. 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Bom, era isso, valeu Rio Grande do Sul, valeu Santa Catarina, eu @TTTrevisol, tô de volta sábado que vem, claro, com mais um grande nome da cena eletrônica mundial. Bom final de semana para você que tá na madrugada aí curtindo o seu final de semana já. Aproveitem, a gente se fala logo mais aqui na Atlântida. Essa é a rádio das nossas vidas. Valeu, tchau!

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4: Estamos chegando com o ATL DJ Weekend para todo o sul do Brasil, aqui nas ondas da Rede Atlântida. Seja muito bem-vindo e muito boa noite para você. Eu sou arroba Gus Anoto. Prontíssimo por aqui para disparar muita música. Quer participar comigo? Pedir a sua música, arroba ATL DJ Oficial. Este é o nosso Insta e por aqui eu vou chegando para começar de músicas com o Huggel, Solto e a faixa Jamaican.
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Sonzeira de Fisher e Florence Harmon com What a Life, pra gente fechar o primeiro bloco. Na sequência, Jazz Fly com a faixa Take. Também Clonee e Prospa com Free Your Mind. Tivemos bloco da Candy Shop com Beyoncé e Jay-Z na faixa Crazy in Love. Antes disso, remix de Lucas Malvin pra Jogo do Amor. Na sequência, Avicii com

0: Nights, fechando o nosso primeiro bloco de músicas.
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0: A italiana Gala lançou Freed From Desire em 1996. Quase 20 anos depois, a música ganhou uma segunda vida no futebol. Um torcedor do Wigan Athletic adaptou o refrão para o atacante Will Greig. Essa brincadeira viralizou em toda a Europa, inclusive na Eurocopa daquele ano, e a música se espalhou por todos os estádios europeus, sendo um grande hino atual e um clássico que segue aqui para tocar no Memories com a faixa de Gala chamada Freed From Desire.

0: Bugle e My Orange eu Ultranate com Moving to the Sun. Pra gente fechar o bloco de músicas do ATL DJ, eu vou pra um breve intervalo comercial. Daqui a pouquinho eu volto pra gente fechar o bloco Lucas Malvin com Quero Ser Feliz.
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3: Vamos chegando para fechar com o último bloco, mais uma edição do ATL DJ Weekend para todo o sul do Brasil, aqui nas ondas da Rede Atlântida. Eu sou a Rolo Guzanotto, muito obrigado pela sua parceria e pela sua companhia. Siga participando com a gente também no @ATLDJOficial. Bora começar mais uma horinha direto com a novidade de Tame Impala e a faixa Dracula.
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0: Max Styler com ABCDFU versus Body High na versão exclusiva do Atari DJ pra gente fechar mais um bloco de sons e fechar essa edição. Muito obrigado pela sua companhia e pela sua parceria. A gente segue na programação da Atlântida de segunda a sexta e também online direto no arroba Atari DJ Oficial. Uma ótima noite pra você. Muito obrigado pela sua parceria e companhia. Até mais.
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5: A história do cara que foi no psiquiatra. O cara tava... acordou de mais um sonho pesadíssimo.
6: Ai, meu Deus.

0: tem que vir no psiquiatra, não dá mais. Chega dessa loucura. Ele chega no psiquiatra. Bah, doutor, cara, eu não sei o que tá acontecendo comigo, mas eu tô tendo muitos sonhos estranhos. E o doutor fala, não é mesmo?
1: Sim, eu tenho sonhado todas as noites, há 2 meses,
0: com formigas jogando bola.
1: Estranho. E o doutor, formigas jogando bola? Ele, sim, todos os dias. Formigas jogando bola.
0: E aí o doutor assim, ó, não, isso aí é demais, é muita loucura. Seguinte, eu vou te dar um remédio aqui. Eu vou dar um remédio pra ti. E esse remédio vai fazer assim, ó. Essa noite já, tu não vai sonhar com formiga jogando bola. E aí ele fica indignado. Quê? Tá louco? Hoje é a final?
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1: O mestre estava deitadinho ao lado da sua mulher na cama. A esposa não estava satisfeita com a distância que havia entre eles. E ela lembra: Nesli, quando éramos jovens, você costumava segurar minha mãozinha na cama. O mestre hesita, depois de um breve momento, estica o bracinho e segura a mão dela. E ela não está satisfeita.
2: Quando éramos jovens, meu querido mestre, você costumava ficar bem pertinho de mim.
1: Uma estação mais prolongada, agora finalmente resmungando um pouco.
2: Mas que saco, essa mulher!
1: O mestre vira o corpo com dificuldade, se aconchega perto dela da melhor maneira possível. E a véia do mestre, ainda insatisfeita, segue.
2: Quando éramos jovens, meu amor, você costumava morder minha orelhinha.
1: Aí o mestre dá um suspiro, joga a coberta de lado e sai da cama. E ela se sente ofendida e diz:
2: onde você vai, mestre? Buscar minha dentadura, filha da puta!
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1: Aula de português. Professora pede para os alunos fazerem um poema romântico como lição de casa. No dia seguinte, ela toma da classe.
2: Turma, alguém gostaria de ler o seu poema?
3: Bem, eu adoraria, professora.
2: Mas você, menino, tem certeza?
3: Tenho, professora.
1: Professora desconfiada, mas...
2: Então leia.
3: Bem, eu cavo, tu cavas, ele cava, nós cavamos, vós cavais, eles...
2: Mas o que que é isso, menino? Isto não é um poema romântico.
3: Pode não ser romântico. Mas é profundo.
4: Piada da criança.
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2: Um dia o nego velho tava se queixando pra um amigo, meu querido. Ah, minha vida tá uma merda. Eu já perdi a mulher, perdi o emprego e tal. E é isso, né? Aí o cara olhou pra ele e disse: pá, mas isso aí dá pra dar uma remendada aí, nego velho. Disse: pai, mas eu queria mesmo era ter ouvido os conselhos da minha saudosa mãezinha. O cara disse: tá, mas e quais conselhos, cara de Deus? Não sei, não. Não sei, não ouvi.
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0: Mestre, tava onde? Estava deitadinho ao lado da sua mulher na cama. A esposa não estava satisfeita com a distância que havia entre eles. E ela lembra: Nesli, quando éramos jovens, você costumava segurar minha mãozinha na cama. O mestre hesita, depois de um breve momento, estica o bracinho e segura a mão dela. E ela não está satisfeita.
1: Quando éramos jovens, meu querido mestre, você costumava ficar bem pertinho de mim.
0: Uma estação mais prolongada, agora finalmente resmungando um pouco.
1: Mas que saco, essa mulher!
0: O mestre vira o corpo com dificuldade, se aconchega perto dela da melhor maneira possível. E a véia do mestre, ainda insatisfeita, segue.
1: Quando éramos jovens, meu amor, você costumava morder minha orelhinha.
0: Aí o mestre dá um suspiro, joga a coberta de lado e sai da cama. E ela se sente ofendida e diz:
1: onde você vai, mestre? Buscar minha dentadura, filha da puta!
2: Que isso?
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3: E olha só a dúvida da Madalena. Doutor, é normal não sentir muito prazer com a penetração? Orgasmo só com a penetração eu nunca consegui. Olha, Madalena, vou te contar o seguinte. É relativamente comum que a mulher tenha dificuldade de sentir um orgasmo na penetração. Isso não significa necessariamente que tenha algum problema. Para muitas mulheres, a estimulação do clitóris é fundamental para chegar ao orgasmo. E a penetração vaginal? Sozinha pode não ser a forma mais eficiente de estimular o clitóris e de chegar ao orgasmo. Então, existe uma variação muito grande entre os diferentes momentos da sua vida. E também, claro, vai depender do parceiro que você tá, o nível de intimidade que você tem com ele, como você se sente em relação a ele, entre outros fatores. É importante conhecer o próprio corpo e não transformar o orgasmo numa espécie de prova de desempenho. Conversar então com seu parceiro ou com a sua parceira, descobrir o que funciona para cada um, costuma ser uma forma muito importante de tentar sentir mais prazer e eventualmente chegar ao orgasmo, muito mais importante do que ter um modelo idealizado de sexo. Se tiver muito difícil, se isso estiver muito complicado para você, eu recomendo que você procure uma terapeuta para poder conversar sobre esse tema. Dúvidas? @JairoBauerOficial.
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1: Vou contar a história. O cara tava se sentindo sozinho em casa, falou, bah, preciso de um pet. E aí ele foi na loja e tal. Ah, o cara mostrou, ah, tem esse cachorro. Não, cachorro depende muito do cara. Gato, não, gato é muito foda-se. Ele, tem um papagaio, bom, papagaio. Vou levar o papagaio. Aí ele pegou o papagaio, levou pra casa o papagaio e disse, vou deixar esse papagaio ficar livre dentro de casa. Não vai ser em gaiola, porque esse vai ser o lifestyle do papagaio.
2: Mas que legal, cara.
1: E aí ele saiu e pá, e assim foi, um mês o papagaio morando lá. Até que um dia chegou a conta do telefone. Cara, chegou a conta do telefone, assim, ó, uns 3 mil reais na conta do telefone.
2: Que isso, cara?
1: E ele, pô, que tá, a única coisa que tem diferente aqui é que desde que o papagaio chegou, essa conta tá em 3 mil reais. Isso aí é coisa desse papagaio, filho da puta. Eu vou pegar esse papagaio. Aí ele fingiu que ia sair de casa, se escondeu, ficou atrás da cortina assim. Quando ele vê o papagaio, vai no telefone e vai a ligação. Pois é, alô, e vai a ligação. E 3 mil reais de ligação, falando com todo mundo. E ele sai

0: nas cortinas. Seu papagaio desgraçado, é tu, 3 mil reais, tu acha que eu tenho 3 mil reais da onde? Vou tirar do meu rabo 3 mil reais pra pagar as tuas ligações. E já pegou o papagaio pelo pescoço, o papagaio, calma, calma, calma, calma. E ele pega o papagaio, estica as duas asinhas do papagaio assim, coloca na parede, papagaio estendido assim, com as duas asinhas na parede, e o papagaio olha pro lado e tem o crucifixo com Jesus do lado, né? E aí ele olha pro lado e pergunta assim, quanto tempo tu tá aqui? Aí Jesus falou, 2 mil anos. E ele, pô, vai gostar de ligar assim na casa do cara.
1: Se tu quiser, se tu quiser, se tu quiser mais momento como esse, vai lá na TLTV, no YouTube, que tu vai achar muito legal. Tá legal? Muito obrigado.

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2: E olha só a dúvida da Madalena. Doutor, é normal não sentir muito prazer com a penetração? Orgasmo só com a penetração eu nunca consegui. Olha, Madalena, vou te contar o seguinte. É relativamente comum que a mulher tenha dificuldade de sentir um orgasmo na penetração. Isso não significa necessariamente que tenha algum problema. Para muitas mulheres, a estimulação do clitóris é fundamental para chegar ao orgasmo. E a penetração vaginal? Sozinha pode não ser a forma mais eficiente de estimular o clitóris e de chegar ao orgasmo. Então, existe uma variação muito grande entre os diferentes momentos da sua vida. E também, claro, vai depender do parceiro que você tá, o nível de intimidade que você tem com ele, como você se sente em relação a ele, entre outros fatores. É importante conhecer o próprio corpo e não transformar o orgasmo numa espécie de prova de desempenho. Conversar então com seu parceiro ou com a sua parceira, descobrir o que funciona para cada um, costuma ser uma forma muito importante de tentar sentir mais prazer e eventualmente chegar ao orgasmo, muito mais importante do que ter um modelo idealizado de sexo. Se tiver muito difícil, se estiver muito complicado para você, eu recomendo que você procure uma terapeuta para poder conversar sobre esse tema. Dúvidas? @ Jairo Bauer Oficial.
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1: Tinha um cara com o nome de Zé, nego.
2: Zé.
1: Manda um crivo. E deixou o crivo cair. E o crivo acertou um ratinho, né?
2: É.
1: E qual o nome do rato?
3: Bah, eu não tava esperando. Pera.
4: O Zé pequeno.
1: Não, nego. E aí, quando ele tava fumando o crivo caiu em cima do ratinho. O ratinho, ai. Saiu correndo, nego. Mas queimou o ratinho. Um
2: Zé.
1: Cara chamado
2: cara
1: Zé.
2: Zé.
5: Não. Tu não vai meter.
4: Como é que é o nome do rato?
1: Me queimou, Zé.
2: Me queimou, Zé.
1: Ai.
0: Se tu quiser... Se tu quiser mais momento como esse, vai lá na TLTV, no YouTube, que tu vai achar muito legal. 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Muito obrigado.

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2: E olha só a dúvida da Madalena. Doutor, é normal não sentir muito prazer com a penetração? Orgasmo só com a penetração eu nunca consegui. Olha, Madalena, vou te contar o seguinte. É relativamente comum que a mulher tenha dificuldade de sentir um orgasmo na penetração. Isso não significa necessariamente que tenha algum problema. Para muitas mulheres, a estimulação do clitóris é fundamental para chegar ao orgasmo. E a penetração vaginal? Sozinha pode não ser a forma mais eficiente.

0: importante de estimular o clitóris e de chegar ao orgasmo. Então, existe uma variação muito grande entre os diferentes momentos da sua vida. E também, claro, vai depender do parceiro que você tá, o nível de intimidade que você tem com ele, como você se sente em relação a ele, entre outros fatores. É importante conhecer o próprio corpo e não transformar o orgasmo numa espécie de prova de desempenho. Conversar então com seu parceiro ou com a sua parceira, descobrir o que funciona para cada um, costuma ser uma forma muito importante de tentar sentir mais prazer e eventualmente chegar ao orgasmo, muito mais importante do que ter um modelo idealizado de sexo. Se tiver muito difícil, se isso estiver muito complicado para você, eu recomendo que você procure uma terapeuta para poder conversar sobre esse tema. Dúvidas? @JairoBoeroficial.
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0: Jogadão pelo Manguinho, DJ Chris Beach.
1: E aí, planeta? Vem, vem. Ele tá feliz, sai do chão.

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2: Se eu tiver uma arma na mão de uma criança de brinquedo, eu vou precisar dar, eu prefiro dar uma bola, prefiro dar uma bicicleta, prefiro dar um bagulho, mas não vou incentivar, eu nunca dar tiro na polícia. Só que a própria polícia...
3: Quem conhece a tropa da Nada Mãe, MC Maneirinho, levanta a mão, é sua!

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1: Pega a visão. Quem gosta de fuder fumando maconha, levanta a mão. Essa é pra todo mundo sair do chão, rapaziada. Vem comigo assim, ó. Vem!

ok. Vou soltar uma nova agora, mais ou menos assim, ó. Disco novo, Nume, tá na pista, quem conhece? Levanta as duas mãos pro alto!

0: Quem se sente abençoado, levanta as duas mãos pro céu assim, planeta.
1: Fala o bagulho doidão que eu passei.
0: Valeu, pois do Rodô.
1: Sai da frente, pois não tem.

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0: Muito barulho pra essa banda incrível, planeta!
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1: Rapaziada, quem sente que acima de si mesmo, acima de você, só tem Deus? Levanta as duas mãos pro alto assim, ó, pra gente fazer uma grande energia positiva. Obrigado, planeta! Vem comigo assim, ó, disco novo tá na pista. Número...

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1: Quem tá na Good Vibe, vem comigo assim, rapaziada. Essa música concorreu ao Grammy Latino. Mais ou menos assim, ó. Beat do Dallas.
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1: Já que estamos falando de amor, essa vai 100% dedicada à minha paixão, Agatha Sá. Obrigado por ser a musa inspiradora dessa canção, meu amor. Você me libertou. Com você eu tive meu valor. Com você senti o melhor sabor. Meu amor, lá em cima. Você me libertou, por favor.

Rapaziada, vou tocar uma aqui, Visão de Cria. Essa daqui é a hino do trap do Rio de Janeiro, mais ou menos assim, ó. Quero ver geral saindo do chão, rapaziada. Demorou.

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2: Fica daí, pô. Mais ou menos assim, ó. Saideira, muito obrigado, Planeta.

Muito obrigado a cada um, valeu rapaziada. Obrigado festival. Um beijo no coração de cada um de vocês. Valeu rapaziada. Que vocês tenham uma noite muito positiva. Valeu.

0: Obrigado, planeta, valeu!
1: Faz barulho aí!
2: Na-na-na-dama, ué, o bando.
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3: E olha a dúvida do Matias. Doutor, tenho acordado cansado, mesmo depois de dormir 8 horas. O que pode estar acontecendo? Olha só, Matias, nem sempre a quantidade de sono é o fator mais importante. A quantidade de horas que a gente dorme é muito importante, mas pode não ser o único fator para determinar se a gente vai ficar cansado ou não. Explico. A gente pode dormir 8 horas e ter um sono muito fragmentado, roncar demais, ter apneia de sono, ou simplesmente estar passando por um período de muito estresse e ansiedade. Além disso, horários irregulares de sono, muito álcool à noite e excesso de telas antes de dormir podem atrapalhar a qualidade do sono. Então, se o cansaço é frequente, está durando algumas semanas e está interferindo no seu dia a dia, vale a pena investigar. Sono não é apenas quantidade, é também qualidade e regularidade. Se você estiver enfrentando dificuldades, eu recomendo fortemente que você procure um especialista em sono. Ele vai te explicar melhor como fazer essa higiene do sono e, se precisar, investigar as causas desse seu cansaço. Dúvidas? @ Jairo Bauer Oficial.
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0: Olha só, o que tu vai ouvir agora é o resumo de tudo que nós fizemos de pior e melhor a semana aqui no Pretinho Básico. Que levou a facada?
1: Um dia um nego velho tava se queixando pra um amigo, meu querido. Ah, minha vida tá uma merda. Eu já perdi a mulher, perdi o emprego e tal, e é isso, né? Aí o cara olhou pra ele e disse, pá, mas isso aí dá pra dar uma remendada aí, nego velho. Disse, pá, mas eu queria mesmo era ter ouvido os conselhos da minha saudosa mãezinha. O cara disse, tá, mas e quais conselhos, graças a Deus? Não sei, não. Não sei, não ouvi.
0: Se tu quiser, se tu quiser, se tu quiser mais momentos como esse, vai lá na TLTV, no YouTube, que tu vai achar muito legal. Tá legal? Muito obrigado.

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1: Vocês se meteram numa grande encrenca.
2: É porque a galera tá fumando demais, cara.
3: Ah, desde que eu nasci que eu fumo.

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11: Olá, olá, boa tarde, amigo ligado e amiga também. Na grande rede Atlântida de rádios, a rádio da nossa vida, estamos chegando para este primeiro shot de Pretinho Básico desta tarde de 24 de setembro de 2026. 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Carinho que vem de família há 58 anos. Léo Oliveira, boa tarde.
12: Tudo bem, Alexandre?
11: Dá um abraço aqui no tio.
12: Eu vou te
11: dar um abraço aqui no tio. Dá um abraço aqui no tio. Pronto, vamos fazer as pazes. Brigamos agora antes do programa começar. Vamos fazer as pazes. Vem cá, dá um abraço no tio. Dá um abraço no tio. Muito obrigado.
12: Quem me fudeu, me dá
11: pra assistir, caralho. Muito obrigado. Esse abraço. Abraço, cura. Abraço, Zera. Muito bem.
12: Não ia trabalhar hoje,
11: Alex. 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Muito boa tarde, Rodrigo Adams.
13: Muito boa tarde, Alexandre. Sabe que quando eu penso uma coisa e tu diz, pô, pensei parecido, eu digo, pô, cara, tô pensando legal, hein? Problema de quem não executa o que a gente pensa, mas
11: exatamente,
13: tá tudo certo.
11: Exatamente, né, Adams? É isso aí. 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Boa tarde, Rafinha.
13: Ah, vai ficar bravo comigo de
11: boa
13: novo.
11: Boa tarde, Rafinha, tudo bem?
13: Ótima tarde, Alexandre.
11: 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Muito boa tarde, Rafael Gomes.
13: Fala, Alexandre, boa tarde.
11: Tudo bem, tudo lindo?
13: Tudo ótimo.
11: Tudo ótimo. 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Rodaica manda beijo pra nossa audiência, pede desculpas, mas preferiu evitar de vir ao programa estando gripada.
13: A gente agradece.
11: Ah, boa. Eu tenho certeza que vocês agradeceriam. E ela me perguntou, o que, que tu acha? Vou ou não vou? Eu acho que eu não devo ir. Eu falei, acho que tu não deve ir. Aí ela não veio.
13: Saiu correndo de casa hoje, tu?
11: Quem? Eu não, por quê? Não.
13: Que canalha,
11: por quê? Por quê, cara?
13: Tava sem luz na casa.
11: Mas teve um motivo pra tu me perguntar. O que que é? Eu tô despenteado? Não, meu cabelo é assim.
13: Não, teu cabelo é legal assim.
11: Que é? O que que houve? Tô com a camisa do avesso, é isso? Botei de propósito.
13: Não, eu achei estileira essa blusa rodada.
11: Qual é o problema aqui? O que que tu quer saber?
13: Não. É, essa brusinha não é a dois
14: ela
13: lados.
14: Ela tá mais curta, né? Isso. Um pouco é da rodada. Tá,
11: não,
14: até
11: não, ela é assim mesmo. Ela é mais curta. Ela é mais curta.
14: Aí, achei que tinha saído correndo.
13: É que ele tá magro, ele quer mostrar o tanquinho.
11: Rodaica, não quero
13: boa tarde, Alexandre.
11: Nenhum. Boa tarde, Sandrinho.
14: Não,
11: como é que
14: mas
11: tu
14: não
11: tá?
14: É isso, não veio ao caso.
13: Não, tá legal,
14: rapaz,
13: tá legal.
14: Mais dia, primavera, tá, não quero ser expulso hoje.
11: É,
14: vou
11: tu sabe que te expulsar depende muito mais de ti do que de mim, né?
14: É, vai, assim, ó, meu vai, público é que nem os fãs do BTS, eles vão te pegar.
11: Vão.
14: Eles vão te pegar.
13: Eles são engajados?
14: Ah, engajadíssimo.
13: Não, mas eles não, mas não a ponto de vir aqui embaixo.
14: Não, claro que não.
11: Não, de maneira alguma.
14: E nem de mandar o cara embora, quase.
11: De jeito nenhum.
13: Isso aí é perigoso.
11: 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Mas antes dos destaques, a gente vai receber rapidamente aqui no Pretinho Básico um querido, um parceiro, o cara que botou a cidade

0: Porto Alegre, no mundo, quando desceu a rampa do CAF aqui em Porto Alegre. Eu tô falando de Sandro Mineirinho!
1: Ele, que já é Sandro Gaúcho, né? De tanto que tá aí, né? Brother, não é mais Mineirinho.
2: Tudo bem, mano? Seja bem-vindo de novo.
1: O
2: Mineirinho tá aí?
1: Legal.
0: Legal, né? Veste o Mineirinho, vá?
2: Claro, pô. Do skate, eu tava...
0: Isso, cara. Ele mesmo,
2: skate,
0: cara.
2: Do skate?
0: Ele mesmo do skate.
2: Não, ele é do skate, né? Da bicicleta.
1: É do skate, isso mesmo.
0: Do skate. Aí, Mineirinho, como é que tá? Boa tarde, seja bem-vindo. Tudo bem?
3: Pô, boa tarde, cara. Muito prazer de estar aqui de novo.
0: Pô, prazer é todo nosso, satisfação.
3: Toda a sua cara o programa, né, meu? Ainda mais que a galera gosta do mesmo som que eu gosto. Então
0: ah,
3: é que vai.
0: Aí sim, cara. Aí sim.
3: Fala a mesma língua
0: aqui. Aí sim, que legal. Ô, meu, vai descer de novo ou não?
3: Pô, eu tava querendo.
0: É?
3: É, tava querendo.
0: Mas e o aparato pra descer? Do outro baita, do outro lado. Mas o aparato pra descer, quanto tempo foi pra montar aquilo ali, cara?
3: A estrutura em São Paulo demorou uns 2 meses em São Paulo, né? Pra construir as placas. E aqui, quando veio em loco, mais 2 meses.
0: Mais 2 meses. É. Que louco, cara. Mas o que tu tá fazendo em Porto Alegre de volta? Sentiu saudade da gaúchada?
3: Eu vim pra gaúchada. Na verdade, é sempre bom vir aqui, né? Os gaúchos são demais, a receptividade é sempre muito boa. Eu até falo que eu virei um gaúcho agora, né?
0: Certo.
3: Eu tô mais aqui do que qualquer outro lugar.
2: Vamos trocar esse livro pra gauchinho. Esquece,
1: Mineirinho.
3: É. E, cara, amanhã faz completo 1 ano, né, do projeto, 1 ano que dropei o prédio. E hoje à noite a gente tem a premiere do documentário, né, que foi todo filmado, o documentário, durante os preparos.
4: O trailer tá na live ali, ó, pra quem tá na live.
3: Ó, tá lá, ó.
2: O Tony Hawk?
3: E hoje a premiere e amanhã lança na TV mesmo, Sport TV, Globoplay e Red Bull TV.
0: Putz, que demais, cara. Que horas que lança, sabe não?
3: Cara, não sei.
0: Tá, Globoplay é qualquer hora, tá? Mas Sport TV, bom, durante o dia vai acontecer. Então procura aí pra ver, cara, porque, pô, vale muito a pena saber do tudo que aconteceu por trás, né? Os bastidores desse baita evento que botou Porto Alegre no mapa mundi.
1: Tá ali, a imagem tá descendo.
0: Quantas tentativas até a definitiva, Sandro?
3: Caraca, acho que eu dropei mais de 50 vezes, velho. Porra. Assim, da última mesa foi uma só, né? Dos 70 metros, uma só. Mas o resto ali, nos dias que eu tive a oportunidade de experimentar a rampa, sim, acostumando com a rampa, testando equipamentos diferentes, foram mais de 50 descidas ali.
0: E a primeira descida, como é que foi? A primeira. Tá, tô aqui, agora não tem volta, eu vou ter que tocar. E como é que foi a primeira?
3: Acho que antes da primeira descida eu nem dormi a noite.
0: É, né? Acredito, cara, acredito.
3: A ansiedade era muito grande, né?
0: Claro.
3: Não sabia quem encontrar, né? Não sabia se o equipamento era certo, não sabia nada, cara.
0: Sim, a primeira foi o teu medo, ele morou mais no medo de um acidente, de cair daquele troço ali, ou no medo de não conseguir?
3: Não, o medo nunca existiu, né? Acho que o medo...
0: Porra!
3: Na verdade...
2: Toma essa!
0: Zero medo!
3: Zero! Mas é zero medo porque eu me preparei para não ter medo na hora que eu queria fazer a parada, entendeu? Acho que a minha maior ansiedade é de saber se ia funcionar esse grande experimento que a gente tinha montado. Tanto o equipamento, o skate em si, como a rampa, né? Que a gente nunca... A gente não tinha referência para fazer nada.
0: Uhum.
3: E a gente foi experimentando e eu não sabia se ia dar certo. Esse que era o único receio, certo, que eu tinha, não era nem medo.
4: E o que que o pessoal medo, do skate...
2: Cara, não,
4: o que o pessoal do skate te fala? Porque tu desceu a maior rampa do mundo, a gente tava vendo ali o Tony Hawk, falou. O que que eles te falam agora? Porque deve ter gente querendo bater teu recorde, deve ter gente querendo saber o que que, como é que foi.
3: Cara, alguns caras falam, you're fucking crazy.
1: Que é uma grande loucura, traduzindo pra galera, né?
2: Obrigado, Rafinha.
4: Ainda bem que tu traduziu.
3: Eu tive a oportunidade de trazer uns gringos pra cá pra gente fazer uma apresentação que teve no início do ano. E os caras olharam de perto e falaram, caraca, mano, isso é muito louco, cara.
4: O mais legal é que tu pegou uma lenda urbana de Porto Alegre, botou no bolso e agora só falta a gente surfar no Guaíba, né, cara?
1: Já pegaram. E o teu patrocinador realmente ele te deu asas, né?
3: Ainda bem que eu consegui convencê-los, né?
0: Foi fácil. E qual é o próximo desafio, Sandro? Qual é o próximo desafio?
3: Ah, tem um monte, né?
0: É.
3: Um monte de coisa.
0: Mas tá, mas o próximo. Próximo, não dá pra falar?
3: Falar
0: não
3: dá.
2: Não, mas assim, ó.
4: Dá uma dica,
3: Eu escondi por mais de 10 anos. Escondi mesmo.
0: Pô, que loucura, cara.
3: No momento que eu mostrei pra Red Bull, até acontecer, foram mais de 10 anos.
0: Inacreditável. Pô, agora me arrepiei. Pô, agora me 10 anos, cara, mostrou o toque. Pô, e a gente reclama da RBS. E a gente reclama que as coisas não acontecem aqui devagarinho.
1: Aí porque é um comercial pelo que o cara não fez. Ele
0: pelo amor de Deus, 10 anos, mano. 10 anos.
2: Nada como o tempo, né?
3: Mas assim, é insistência, é mostrando que daria certo. Mesmo falando, meu, não vai dar certo, você vai morrer. E eu, meu,
1: você vai morrer.
3: Certo, dá certo. E aí, cara, eu consegui convencê-los e rolou.
2: Olha, prazer, Ivan.
4: Esse aqui é o Ivan, é um mendigo que a gente
0: trouxe da rua pro estúdio.
2: Eu conheço ele, eu vi os ensaios tudo ali.
4: Não, tu não conhece ele, a gente tá te apresentando. Ele não te conhece.
2: Eu vi ele descendo ali, que eu dormi ali em perto. O que a gente perguntou? O Alejandro perguntou do medo. Falei, eu não tinha medo, eu me preparei. O padre dos balões se preparou também.
1: É verdade. Não apareceu até hoje.
2: Exato, assumiu. Nós temos que botar na conta que beleza, me preparei, mas assim.
3: Não, mas tem que ver o quanto ele se preparou e quanto ia durar o voo dele. Talvez ele tá voando.
4: E o padre do balão tá voando lindo. E o padre do balão, quando subiu, ele disse assim: como é que opera o GPS?
2: É, não, isso, aí é isso. Foda.
4: Não, ele não se preparou.
2: Não, mas assim, o cagaço, porque assim, ó, porque pensa assim, não é só o descer, é o mundo parou pra te olhar. Se dá uma merda, mas olha que papelão.
0: Pensava nisso, mas
3: olha que papelão. Obviamente que eu tava preparado até pra errar, né? Pra errar da forma certa, por incrível que pareça, né? Porque era muita velocidade, então eu tinha que entender a hora que você fosse errar, a maneira como errar também, cara. Uhum. Porque tinha risco de vida, com certeza. E eu, a minha maior preocupação, sabe qual foi? Montaram um telão na classe dos meus filhos, na classe de cada um, pra
2: se dentro da classe dos meus amigos. Não, isso aí não se faz. Bah.
3: Cara, fizeram isso com as crianças.
1: Vai pagar um vale com teus filhos ali, né?
3: Imagina se dar uma merda e a criançada... Ai, o pai do Gabriel!
2: Pior não é pagar um vale.
4: O pai morreu.
2: O
4: pai do
1: Gabriel. É galçando com uma espátula lá embaixo.
0: Muito legal.
2: Vira um smash.
0: A boca parou na nuca. E tu tá passando todos os programas da casa aí também, divulgando.
4: Teve churrasco. Foi no acampamento pra roupa.
3: Cheguei na terça-feira, cara, com um churrascão da galera da Rádio Orla.
1: Você é o Pisca? Malucos. É o Pisca?
0: Sim.
3: Pô, os caras prepararam um churrasco de aniversário, animal, cara. Animal.
0: Que demais.
3: Na calçada, na frente do CAF. Então eu fiquei lá com os caras, meu churrascão.
1: Pisca é uma figura.
3: Animal, cara. Foi muito legal.
0: Demais, cara.
3: Uma recepção maravilhosa. Depois aí, ontem fui lá no Caldeira.
0: Certo. Enfim,
3: cara, agenda cheia, graças a Deus. É justamente pra divulgar, né, um ano aí de aniversário do projeto e divulgar o lançamento do documentário, né?
0: Pô, voou, né, cara? Um ano já. Passou um ano, parece que foi, sei lá, 3 meses atrás, cara.
3: Cara, eu falo isso porque ele é muito vivo na minha vida ainda, esse projeto, né? Um ano, tem projeto que você faz, cara, deu um mês ali, ninguém mais lembra, ninguém mais nada. Sim. Mas esse,
2: é,
3: por incrível que pareça, toda semana tem gente postando e me tagueando e alguém falando sobre isso. E o negócio é muito vivo ainda, cara. Parece que foi, cara, 2 meses atrás ou até menos. É muito doido.
1: Chegou
3: muito
1: a andar na orla ali na pista skate nova ou não?
3: Já, bastante vezes, já.
1: E o que tu acha da pista?
3: A gente fez uma apresentação no começo do ano ali, no evento que teve,
1: no STU.
3: Né? No STU, a gente fez o Superstars ali, que justamente que eu trouxe os gringos pra andar. Sim. Que é uma sessão mais dos caras da minha geração, né?
1: Claro.
3: E foi animal, cara. E
1: tá
3: a pista como um todo é muito boa,
1: é legal,
3: né? Muito boa.
1: Ficou bem legal.
2: É amigo do Tony Hawk?
3: Sim.
2: Porque eu jogava o joguinho do Tony Hawk no...
4: Mas vai ter um novo agora, né?
1: É, jogava onde? Eu morava na rua. Cada hora uma coisa diferente, cara.
2: Fliperama. Tony Hawk?
0: Né, mas como é que tu jogava onde?
2: Fliperama.
4: Não tinha no fliperama, era só videogame.
0: Fliperama não, é videogame.
1: No máximo uma locadora.
0: Pegamos,
1: é o mendigo rico.
0: É,
1: é o mendigo rico.
2: Lan House.
1: Te ajudou ali.
2: Mas eu fui jogado.
0: Tá.
2: Enfim. Tu já foi personagem do Tony Hawk ainda não?
3: Não, nunca fui.
2: Tem que pedir pra ele.
3: Nunca fui.
2: Porra, e bota uns caras que ninguém conhece.
1: Não, nada a ver, né, Ivan?
2: Tem que botar tu, porra. Bota lá o cara do GQS lá. Foda-se com o GQS. Bota tu que é fudido. Vamos ligar pro Tony Hawk.
0: Vamos ligar. Deixa eu perguntar, Sandro.
3: Vamos fazer uma enquete pra isso aí, vai.
0: Alguma possibilidade da gente exibir também o teu documentário na nossa TV, na TLTV, no YouTube? Ou isso tem direitos e tudo mais? Como é que cola? Faz ideia com quem que a gente pode falar sobre isso.
4: O pessoal que tá ali fora ali, ó.
2: Aí,
0: então vamos falar com eles ali depois, que eu acho legal também botar na TLTV, tem uma puta de uma audiência também, né, cara? Todo mundo tem que ver isso.
4: Com certeza. Mas a outra vez que o Sandro veio aqui foi muito massa, porque quando acabou o programa, nós ficamos conversando e aí ele falou toda a relação dele com o Charlie Brown, ficou contando a história do Chorão. Por isso que quando ele entrou aqui, ele disse, bah, essa rádio aqui conversa. E aí eu queria que tu falasse um pouco sempre da tua relação com o Chorão. Tu contou um monte de história fora do ar e nós, porra, como é que isso aqui massa, não tá no ar, velho?
0: Legal, verdade.
3: Cara. Na verdade, a gente tinha uma proximidade muito grande, né? A gente era meio amigo, eu conheci o Alexandre e ele conhecia o Sandro. Não era nem o Chorão e nem o Mineirinho, né? E a coisa de ir na casa, ficar trocando ideia mesmo. Ele era, eu, na verdade, eu servia meio confidente dele, porque eu sempre fui o careta, ele é muito louco, né? Aí ele falava, ô, parei com isso, parei com aquilo, e aí, enfim. Mas era muito legal, tinha vezes que ele ia fazer show longe, ele me ligava, tipo, numa quarta, quinta-feira, falou, o que você vai fazer esse final de semana? Ah, não fazer nada. Ah, a Gabi tá aí? Tá, minha esposa, né? Pô, vou fazer um show lá na Bahia, eu tô mandando as passagens, vão com a gente, as mulheres ficam juntas, a gente fica zoando, andando de skate, e, cara, era mais ou menos assim, era bem legal, cara.
1: Pô,
3: era
1: uma, chegou era, a cantar, né?
3: A gente tinha um evento que a gente fazia junto, que era o Dia D, né? Um evento que eu criei em Santo André e chamei ele, ele acabou virando parceiro, ele fazia o show no meu evento lá, gratuitamente, porque é um evento que era um evento gratuito pra ajudar a instituição de caridade. E aí, depois que ele faleceu, aí teve uma turnê de celebração, né? Ao Charlie Brown Jr. Me chamaram lá pra cantar e cantei umas músicas.
1: Qual que era? O Coro Vai Comigo? Não, mano.
3: Não, eu cantei Proibida Pra Mim.
1: Proibida pra mim.
3: É. Aí numa outra vez eu cantei Não Vive em Vão. Isso. Mas, cara, não faz eu cantar que eu sou péssimo.
0: Ah, não, mas eu já ia pedir agora, não sei, uma base preparada aqui agora pra fazer essa mão pra nós aqui.

0: Pô, depois de 26 anos, é merecido.
1: É o mínimo,
0: né?
1: É o mínimo.
0: 26 anos na empresa, meu.
1: Valeu, galera. Obrigado, irmão. Obrigado, tá? Obrigado, saúde, valeu. Vida longa.
2: Pra nós, é nóis, tamo junto. 1h22, vamos dar-lhe aqui no dia do mototaxista.
3: Olha aí.
2: Hoje, o dia 24 de setembro de 2026, dia do mototaxista. Queria saber da nossa produção aí, por que que hoje é o dia do mototaxista?
4: Porque decidiram.
2: Rafael Gomes. Decidiram que ia ser e acabou.
3: E quem é que vai dizer não pra eles? É. Eles disseram, é nóis.
5: É uma data de homenagem. Tá, fizeram uma lei pra homenagear e valorizar o mototaxista no Brasil.
2: O Petinho básico é o Kevin.
3: Kevin,
2: o
3: Chris?
2: Kevin é um mini schnauzer de 11 anos. Olha aí, te pega, né?
5: O Zidane era o schnauzer. Eu tinha um blusãozinho preto desse também. Oh.
3: E tu viu que tá escrito no blusãozinho? Ad-dog.
2: Em vez de Adidas. Ad-dog, legal. Com os ossinhos ali ao invés das listras.
3: Que barato, cara.
2: O mini schnauzer Kevin tem 11 anos. Ele é da Central Coast, na Austrália, da tutora Tássia Demétrio. 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
3: Eu fico pensando que nós temos uma audiência muito grande na Austrália.
2: Muito grande.
3: É grande. É maior que alguns estados do Brasil.
5: Tem muito brasileiro na Austrália.
2: É bastante mesmo que tem.
3: Mais que no Sergipe.
2: É, nos Estados Unidos tem também. É possível que
3: não
2: seja mais que no Sergipe.
3: Não vem porra nenhuma do Sergipe. Não vem um e-mailzinho, um bagulho.
2: É bem observado.
3: Da Austrália vem mais que Jaraguá do Sul. Muito mais.
5: Não, mais que Jaraguá não.
3: Tem.
5: Jaraguá vem muito e-mail.
3: Não vem.
2: 1h24, nosso ouvinte aniversariante é a Stephanie Spader Pinali Reginato. Oh,
3: louco.
2: A Stephanie...
3: Não, não, com esse nome tu não passa dificuldade na vida.
2: Por quê?
3: Porque é nome de rico.
2: A Stephanie é educadora física, instrutora de pilates.
3: Ah, bem, hein?
2: Também é chefe biscoiteira e mãe da Melissa e do Bento, de São José do Ouro, no Rio Grande do Sul.
3: Pilates é bom.
2: Fazendo 38 aninhos, a Stephanie Spader Pinali Reginato.
5: Eu gostei mais do biscoito.
2: Parabéns, Stephanie. Saúde e vida longa. Aliás, quem faz pilates vive muito.
3: É verdade.
2: Quem faz pilates vive muito.
5: Quem estica o corpo, estica a vida, Alexandre.
2: É o que eu digo, não com essas palavras.
5: É o que eu
2: exatamente.
5: Digo. Foi eu que disse.
2: Não é possível que tu dizes isso.
5: Fui também. Eu que disse.
2: Não, é que eu digo que quem se alonga, alonga a vida.
5: É, quem se estica, estica a vida.
2: Então se estica aí pra eu ver como é que tá o teu alongamento. Faz assim. Aqui,
3: mas
2: ó.
3: Você vai peidar.
2: Ah, bota o pé em cima da mesa aqui, acima da tua cintura. Vamos lá, bota aí.
5: Eu não preciso provar nada pra ti.
2: Não, pra mim tu precisa,
5: meu
2: tô te pedindo.
5: Corpo,
3: vai de novo, faz de novo.
2: Alô, maionese? Sandrinho, hein? Sandrinho é sobrinha.
3: Porra!
2: Sandrinho é sobrinha.
3: Você é a princesa Daiane,
2: certo,
3: né?
2: Que sim, cara.
3: Tu é a rainha?
5: Saí no soco com você.
2: Aniversariantes famosos, começando com a Jade Picon. Jade Picon é atriz e influenciadora, fazendo 25 anos.
3: Só, né?
5: E ela é...
2: Só o quê?
5: E ela é empresária.
3: Só 25 anos,
5: é,
3: 25 né?
5: E ela é empresária, tempo, investe, né? Um monte de área diferente, dá palestra em summit, essa guria
3: ela
5: tá em tudo.
3: Ela tinha que parar de atuar, né? Não dá pra ser bom em tudo, né? Fica a dica pra Jade Picon.
2: A atriz Nanda Costa tá de aniversário fazendo 40 anos.
3: Legal também.
2: Pá. Ah, vocês que já viram novela com essa moça.
5: Verdade secreta.
2: Certo. A modelo e ex-paniquete, Juju Salimene.
3: Ó, que dia, hein?
2: Fazendo...
3: Agora é uma mulher, né?
2: Em que sentido?
3: Só mulher, nenhum homem.
5: Só mulheres agora. Competentes.
2: Juju Salimene, modelo e ex-paniquete, fazendo 40 anos.
5: Aí, vai, mendigata.
3: Não é ela, não é a mendigata.
5: Não,
3: vocês vieram firme, hein?
5: Não, não, é que disso a gente entende.
2: A gente via, não tinha quem não visse o pânico naquela hora.
5: Ela, inclusive, hoje é uma das maiores influenciadoras de...
3: Personal
5: fitness. Academia, musculação.
3: Comentário do Rafinha, agora tem patrocínio de sucrilhos, né? Desperta o tigre em você.
2: Desperta o tigre em você. Eu tenho uma cena muito emblemática.
3: Só mulher?
2: Tem uma cena muito emblemática na minha vida com o pânico na TV na época das Paniquettes.
3: Que a câmera na bunda da
2: TV. Que era domingo à noite, né? Era domingo à noite. Sim. Tipo, um pouquinho antes do Fantástico, ou até mesmo durante o Fantástico,
5: durante?
2: Às vezes era durante.
5: É?
2: E aí, uma certa noite, tá eu e o Theo, os dois atirados em cima do sofá. Ele com, sei lá, 12 anos. 11, 12
5: que
2: anos.
5: Baita idade.
2: E nós assistindo o Pânico na TV com as Paniquettes, aquela coisa toda.
3: Corta,
2: e passa a Rodaica na sala. E olha assim, não

0: fala nada, sacode a cabeça e sai.
1: Entendeu?
0: Você falou tudo ali, né? Tipo.
2: Pô, mas era legal.
0: Tava sendo pai, né? Tem um momento que estava sendo pai.
2: Sim. Paniquete era legal, Pampaquete era legal. É isso aí, cara.
0: É isso aí, cara.
2: Nós tinha que ter aqui no Pretinho
0: as mulheres. As PBCats.
3: E uns caras, os caras sem camisa.
0: Os PB Boys e PB Girls.
2: Tinha um no Pânico, que os caras demitiram.
1: Eu acho uma merda.
2: Homem Samambaia.
1: É, isso é, tinha.
2: Homem Bambu.
0: Acho uma merda, então não vamos fazer.
2: O Homem Bambu, os caras demitiram ao vivo.
1: José Toalha.
0: Juliano Casarré, ator, 46.
2: Gaúcho.
0: André Marques, apresentador e DJ, 47. Sheila Carvalho, dançarina, 53.
2: Pá!
1: E eu que sou o Sucrilhos, né?
0: Pau que...
2: Cara, Sheila Carvalho...
3: Não. Pareceu um fogo de artifício.
2: Pá, oh, pá! Pô, tudo um... Banheiro do Gugu, imagina, eu era criança.
1: É o Tchan, né?
0: É o Tchan, cara.
2: O banheiro do Gugu, ela ia... Mas é porque ela é o Tchan, ia na banheira do Gugu.
0: É, que não é o Tchan, ia de biquíni, né?
1: Não, mas ia
0: todo mundo. Na banheira do Gugu, ia de biquíni.
3: Domingo sim, domingo não, o Tchan tava na banheira do Gugu.
2: Bom, bem, Gugu, uma coisa que é que bom que acabou, porque é um constrangimento, cara.
3: Ah, nós vamos fazer na balada do Pretinho.
0: Aliás, rapidamente, pra não perder o gancho, balada do Pretinho, vou falar de novo, garanto o seu ingresso, tá indo muito rápido, como água, os ingressos pra balada do Pretinho, one shot, dia 10 de outubro, no Fuga do Quarto Distrito. 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
2: Toma.
0: E também
2: o concurso do Gordo Molhado.
0: Além de karaokê e os DJs aqui da firma.
3: E a música pra ser Sandrinho. Música. Vai botar a música pra ser Sandrinho e os Sandrinhos vão dançar.
2: Isso aí, música do Pizzaiolo Distraído.
1: Meu, essa do Gordo da Camisa Molhada eu vou ir de fralda, velho. Eu tenho certeza que eu vou ter um treco.
2: Não,
1: Gordo muito sério.
2: Gordo Molhado.
0: Garante teu ingresso lá então no simpla.com.br. Pedro Almodóvar, cineasta, fazendo 76 anos.
1: Lelucão.
0: Linda McCartney, fotógrafa e musicista, faria 85 anos, pereceu em 1998.
2: Tinha uma banda, né?
0: Qual era a marca da câmera fotográfica, Rafinha, que a Linda McCartney fotografava?
1: Como assim?
0: Não, desculpa, eu poderia... até te explicar mais lentamente, mas não é velocidade o problema.
1: Tá, mas o que que houve comigo a pegada aqui?
0: É, não, eu te fiz uma pergunta.
1: Tá, então pergunta.
0: Qual era a marca da máquina fotográfica que a Linda...
1: Canon.
0: Não era.
1: Não?
0: Não era.
1: Qual que era?
0: Era Kodak. Por quê?
1: Por quê?
0: Porque o pai da Linda McCartney era dono da Kodak.
1: É mesmo?
0: É mesmo.
1: Eu achei que ela tinha alguma coisa a ver com Paul McCartney.
0: Ex-mulher do Paul McCartney.
2: Então tá aí. Ela não tinha uma bandinha com o Paul?
1: Tinha. Não.
0: Ah, ela, eu acho que ela fazia lá um backing vocal que outro.
1: Não, mas ela tinha uma banda depois, não tinha...
0: Como é o nome? O
2: Wings?
0: Não, Wings não, não era... Não, Wings... Acho que ela não tava com... Não, não, acho que, não sei se ela era da banda Wings ou se ela fez lá uma que outra
1: voz. Mas deve ser uma banda...
0: Mas enfim, cara, a Linda McCartney faria 85 anos, pereceu em 1998.
1: Kodak, então.
0: Kodak.
3: Sumiu. Wings, era ela e o Paul McCartney.
0: Viu? Ela era integrante,
3: e
0: então.
3: E o baterista Dennis Seawall.
0: Não lembrava disso.
2: O velho não tá aí, o velho devia saber.
3: Ela tocava teclado e fazia vocal.
2: O velho devia saber.
0: Vocal sabia teclado, que ela fazia, né? Mas não sabia que ela fazia parte da banda.
1: Não.
0: Que linda. The Wings.
1: Asas,
0: Silly,
1: né?
0: Love Songs.
1: Asas, né?
2: Olha, botaram até a voz da banda.
0: Mas...
1: ali é o
3: carona, cara. Rapaz. Vocês é carona.
0: Muito bem, foram os aniversariantes de hoje. Agora a gente já invade os destaques do Pretinho. Avatares de inteligência artificial viram máquinas de ganhar dinheiro na internet.
3: Tem estudos dizendo que os influenciadores podem estar com os dias contados. Por quê? Porque hoje em dia, o que que pega grande parte das pessoas que consomem o conteúdo rápido de rede social, TikTok, Reels? Não, mas não é o nosso tipo de influenciador. É, sabe o influenciador que tu segue? Porque, putz, essa casa dele é bonita, ele tá sempre um lugar paradisíaco. Tá viajando
2: inveja,
3: pra...
2: né?
3: Não é questão de inveja, mas tu começa a seguir coisas
2: do cara,
3: que tu gostaria de ter, ou coisas que tu curte. Então, tem pessoas que entenderam esses padrões, que vídeos bonitos com pessoas, entre aspas, esteticamente padronizadas e bonitas, dão engajamento. Então ele vai lá e coloca, bah, eu quero, eu vou divulgar minha receita, né? Eu sou um cozinheiro, o Adams é do assim assado. Pô, ao invés dele dar uma receita com o avatar dele, ele vai lá e cria o arroba Rodrigo Avatar. E aí ele tá dando a receita dele no pé do Kilimanjaro, um cenário montanhesco, a carne dele vai estar no ponto perfeito, a luz vai estar incrível, vai passar um passarinho.
4: Muito artificial isso.
3: Não,
4: isso
3: e nada aí,
4: ver, isso nada a ver, ver.
3: Só que
4: nada
3: ver. Esses avatares estão somando milhares de seguidores e eles hoje eles têm um engajamento de quase 40% nos seus perfis para produtos. Então tem muita gente que quer divulgar o novo copo térmico. Aí ele vai lá e divulga o copo térmico que ele realmente quer divulgar. Ele ganhou aquele copo. Só que quem está segurando o copo térmico é o avatar dele na lua, sabe? Quem tá divulgando é o avatar dele numa praia deserta com uma onda perfeita.
2: Mas será que isso aí de fato engaja com pois o público é real? É o,
0: a prova, cara. Ele está trazendo a prova.
3: Eu acabei de dizer, 40%.
0: Visualizações comprovam que
4: mas visualização não é engajamento. Comprar,
3: eu acabei de dizer que dá um engajamento de 40% de engajamento para qualquer produto que esses avatares fazem.
0: É só ouvir o que o cara tá dizendo, ele diz que sim, tem engajamento.
4: Tá, mas engajamento é conversão de venda?
2: É.
0: O que se não for, o que é?
4: Não, pode ser.
3: Tem milhões de visualizações
4: com a marca, mas eu posso não querer comprar ela, mas eu posso simpatizar. Okay,
2: tá. E o teu vídeo pode ter 1 milhão, mas a taxa de retenção dele, os caras ficam 2 segundos.
3: É exatamente por isso que os especialistas estão assustados. Porque o influenciador virtual tem uma mega taxa de engajamento das coisas mais básicas às coisas mais...
2: Mas fica até o final do vídeo. Isso
3: é loucura. No Brasil, gente. No Brasil.
4: Mas eu tendo a discordar, porque eu acho que quanto mais orgânico e natural, tu engaja mais do que algo tão artificial.
2: Mas é porque...
3: Mas não tem gasto nenhum, não tem investimento nenhum. Vocês têm noção que uma empresa que faz utensílios de casa, por exemplo, tá? Que é um dos perfis que mais vende na internet e diz assim, coisa que você não sabia que precisava pra sua casa. Uma empresa que faz isso, ela não precisa mais contratar alguém.
2: Achadinhos da Shopee.
3: Ela pode colocar uma pessoa botando o achadinhos do fulano de tal e no final bota o link.
0: Sim, porque ali o que importa é o produto e não quem tá mostrando o produto.
3: Exatamente. Só precisa estar num lugar bonito, com uma pessoa esteticamente ok ali pra mostrar numa luz bonita.
0: Mas
3: e essa pessoa não precisa ter um conteúdo.
0: Entendo, concordo, mas tem marcas que ainda vão preferir a credibilidade daquela pessoa, né? O engajamento que aquela pessoa provoca, a influência da aquela personalidade.
2: Tipo o Paulo Oliveira, com o Diogo Nogueira, eles fizeram a propaganda.
0: É, pode ser.
4: Não, mas aí é time, né? Aí estamos juntos de novo. E aí, tu brinca em cima disso.
2: Aí é o humor, velho.
0: 25 pras duas, jovem namora com duas meninas ao mesmo tempo. E elas...
4: No templo?
0: Tu
2: falou Três Coroas.
4: Falou templo, né?
2: Três Coroas?
4: Tu fala tempo, por isso que eu despertei.
0: Não, quis falar tempo, desculpa, é tempo, né? É o mesmo tempo.
2: Não lê, gente.
0: Jovem namora com duas meninas ao mesmo tempo e dupla se reúne para confrontar o garotão.
3: Duas jovens, tá? Tão viralizadas nas redes sociais porque a Mi e a Yasmin colocaram uma câmera de segurança pra confrontar o Enzo.
4: Enzo.
3: Até que uma delas chama o Enzo pro quarto e a outra sai do banheiro e o Enzo se vê dentro de um quarto trancado com as duas olhando. Ela vai conferir porque tem uma pessoa do lado de fora que é a mãe dela e os irmãos dela estão do lado de fora do quarto. Ah, e dentro do banheiro...
4: Ah, que situação. E a dor de barriga no Enzo
3: dentro
4: agora.
3: Dentro do banheiro da suíte
4: Enzo?
3: Sai a segunda menina.
2: E não tem o que explicar nessa hora, né?
3: Uma delas alega que tinha um relacionamento dele com ele por 3 anos. A outra alega que tinha por 1 ano e meio. O Enzo, durante todo o vídeo, ele tenta se defender. Ele começa a dizer, não, mas quando eu vim aqui, a gente já não tava junto. Não, mas quando eu te mandei flores, ela tinha ido viajar, a gente não tava não sei o quê. Ele fica tentando se defender. Só que qual é o grande motivo da viralização desse vídeo?
0: Qual o grande motivo?
3: Número 1, obviamente, o nome dele ser Enzo, tá. ser um triângulo amoroso da nova geração.
0: Certo.
3: Número 2, as próprias meninas terem exposto ele, foram elas que postaram esse vídeo.
0: Ficaram amigas e descartaram
3: o
0: Enzo.
3: Ficaram amigas, descobriram que o Enzo tava enrolando as duas, segundo elas, né?
0: Sim.
3: Ele se defende no vídeo dizendo que não. E o terceiro motivo, que é o fim desse vídeo. Por quê? Porque quem tá do lado de fora do quarto, que se não me engano é a mãe de uma delas e mais um ou outro irmão, eles trancam por fora o quarto para que o Enzo fosse confrontado pelas duas ao mesmo tempo e desse explicações. O Enzo percebe o barulho de uma chave sendo trancada e já no início do vídeo ele pergunta: por que que eu tô trancado aqui? E aí, a partir do momento que o Enzo se vê sem sair, ele pede pra sair e ela diz: não tem como sair, a gente tá trancado aqui. E o Enzo diz: abre essa porta ou eu vou derrubar essa porta. E aí ela diz: pode tentar derrubar, a porta não vai abrir. E aí o Enzo, que daí é a grande ironia da rede social, a rede social brinca que o Enzo foi Enzo. Por quê? Essa é uma porta que abre para dentro do quarto. O que que o Enzo faz?
0: Chuta ela.
3: Fechar, abre pra fora. Tenta chutar ela pra fora com muito menos força do que uma porta precisaria pra ser arrombada. Então o grande plot, o grande motivo da viralização desse vídeo são esses momentos finais. São o Enzo tentando chutar e as duas paradas olhando pra ele.
0: Olhando, não tão acreditando que o Enzo tá fazendo aquilo ali.
3: Enzo, não vai abrir. Enzo. E aí até o momento que a mãe de uma delas abre a porta e diz: pode sair, Enzo.
0: Tchau, Enzo.
3: E aí elas começam a xingar ele. Isso deve levar a processo, por quê? Porque as meninas expuseram, claro, né, uma conversa privada de rede social, onde ele é exposto. Eu não sei a idade, por isso
0: que eu peço... E as duas dando risada, cara.
3: Por isso que eu peço parcimônia nos comentários, porque não se tem certeza sobre a idade.
1: Olha essa parte.
3: É muito possível que haja um ou outro menor de idade.
1: Claro. O jeito que ela joga o tablet, tem muitas camadas aí. O jeito que ela joga o tablet, tipo assim, ela vai pra detonar ele, ó. Uh-huh. Te liga, ó. Ela joga, agora tu vai ver. Aí, ó, ela olhou, viu que trancou, ela vai pra outra agora e te liga na pose que a menina que sai do banheiro.
0: Qual é?
1: E a paradinha que ela dá o split splat aqui, ó.
0: Te liga. Não, ela sai sacudindo os ombros, assim, ó. Que animal!
3: Eu tenho uma dica. Esse vídeo com áudio é cinema. Uau. Eu sugiro que todo mundo procure depois Enzo e as duas namoradas.
0: Absoluto cinema.
3: Na rede social, no TikTok e no Instagram, tá viralizado.
2: A voz da experiência agora dos veteranos.
1: Vamos lá,
2: Rafinha e Alejandro.
0: O que houve?
2: Uma situação dessa exige o quê? Choro. Começa a chorar na frente do... Errei. Admita o erro. É o principal. Chora. Conta uma história triste.
1: Finge que é louquinho.
2: Finge que é louco. Não tenta derrubar a porta, fazer nada. Fala assim pras gurias: errei porque eu amo as duas. Vocês culparam.
0: Ele vai perder as duas igual.
2: Mas já perdeu.
3: Sou culpado por amar demais.
2: Se amar demais é um crime.
3: Então traga as algemas.
4: A latinha do Enzo ali é sacanagem.
2: Mas o Enzo, ele é bom de resenha. Mas
0: o Enzo só errou ali, quer dizer, errou desde o início, né? Na verdade, errou desde o início, mas na saída ali
3: ele
0: não tinha
3: se
0: que ter chutado a porta.
3: Ele se defende dizendo que...
0: Que o quê? Que não namora as duas?
3: Que não namorava as duas, não, que não foram concomitantes.
2: Elas
3: devolvem dizendo: Enzo, é só olhar as datas.
4: Alexandre, o Enzo tá certo.
0: Tem que Como fazer, assim o Enzo tá
4: fazer
0: certo?
4: Isso nessa idade.
0: Mas é que tu fazer isso nessa idade... Claro, deixa eu te dizer, cara, deixa eu te trazer uma informação.
4: Qual é a informação? A gente já fez isso.
0: Deixa eu te trazer uma informação. Tu fazer isso nessa idade é um indicativo de que tu vai continuar fazendo isso pro resto da vida.
2: Negativo.
4: Tu erra e aí tu não repete mais. Tu já fez isso, tu continua fazendo.
0: Eu já fiz isso?
4: Claro,
0: tu tem como provar que eu já fiz isso? Então tu não pode dizer que eu já fiz isso.
2: Bota na tela, Zé Carona.
1: Mas o Enzo,
2: pode
1: com
2: a
1: advogada interessada, ele vira esse jogo juridicamente
2: falando. Já virou, olha pra mim. É. Já ganhou, já. Isso aí já
3: é. Pior que no fim do vídeo, a moça, que acho que é mãe de uma delas, que diz: ah, vai chegar o processo, porque ele fica tentando arrombar a porta da casa dela. Quando na verdade, com bem disse o Adams,
0: ele
3: é trancado, ele é exposto.
0: Exatamente.
3: Então tu. É como
1: se
3: disse
1: ele
3: o Adams,
1: quer entrar agora pra rachar mesmo, tipo, ele vai ali, procura advogado e resolve a história.
3: Porém, a vida privada dele deve estar um inferno, né? Porque são jovens, são adolescentes.
0: Sim, claro.
3: Ou jovens adultos. Acho que ele parece ser um pouco mais velho do que elas.
2: Cara, mas ele vai pegar uma mulherada nisso.
4: Isso que eu ia dizer. Agora ele estourou.
2: Vai, se é síndrome de Estocolmo.
4: Seguidor?
3: Ele é piada nacional atualmente nas redes sociais.
0: São jovens ainda, tem muito que aprender.
4: Claro, por isso que tem que errar agora, Alexandre.
0: São jovens, tem muito que aprender. Tem uma idade. 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

0: 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Tá rindo do que, Rafinha?
1: A gente queria. Nós queríamos.
0: Desculpa, Ivan. Tá rindo do que, Rafinha?
2: Não, é que eu fiquei pensando, se o Enzo tivesse já a Banri Way antes, né? Depois ele manda flores, né? Tinha guardado dinheiro. E aí o lance é o cofrinho, na verdade, que o Ivan não
0: Ivan,
2: se
0: mandou. Ivan, que tu
1: eu gostaria, se tu pudesse, eu gostaria de ganhar do Banrisul um cofrinho. Meu sonho é ter um cofrinho.
2: Eu boto no cofrinho pra ti.
0: Cara, é que o cofrinho aqui é utilizado pelo Banrisul é de uma forma lúdica, porque é um cofrinho digital.
3: Mas eles não podem fazer o cofrinho pra gente?
1: Pode mandar,
0: eu queria um cofrinho. Pode, eu não sei nem se não tem, de repente, promocional, né? Peça promocional.
1: Eu queria botar no cofrinho.
0: Vamos falar lá com a galera do marketing do Banrisul e vamos ver se eles têm. Se eles tiverem, eu peço pra eles mandarem um pra ti.
3: Pô, eu também quero.
0: Meu sonho. Tá, peço pra mandar pra ti também. Peço pra mandar pra todos nós a gente deixar aqui em cima.
3: Não, só a gente pediu.
1: Não, mas eu queria um cofrinho.
0: Como vocês são chatos.
3: Mas foi a gente que pediu.
4: Eu não falei nada.
3: Ó, viu? Ele não quer.
1: Ele não quer o cofrinho. Eu quero. Me dá o cofrinho do Adams. Me dá o cofrinho do Adams.
0: Adams, dá o teu cofrinho pra ele.
4: Dó pra esse mendigo. Não dou.
1: Hoje ele
0: bota uma aí, Adams.
4: Vamos lá, então. O Davi tem uma sugestão aqui pra nossa balada do PB.
2: Pô, que legal, Davi.
0: Era ingresso no Simpla. Vai logo antes que acabe.
1: Precisando de sugestão.
4: Quero dar uma dica pra deixar esse evento ainda mais convidativo.
2: Pô, legal, Davi.
4: Fazer uma luta de boxe entre os desafetos da mesa.
0: Ah, que beleza, hein?
4: Adams versus Gorduléu.
2: Olha aí os desafetos, hein?
0: Não sabíamos agora, desse desafeto.
4: Nem eu, comentei antes com a produção. Lelê versus Rafael Gomes.
0: Mas por que?
4: Pra ver onde? Quem é o vencedor entre os puxa-sacos do Fetter. É o que tá escrito.
3: Mas aí eu já perdi.
0: Não,
3: já
0: é verdade.
4: E na luta principal...
3: Porém, Neto Fagundes.
4: Não, surfista de aquário versus cosplay de adolescente dos anos 90. Que baita evento vai ser, hein? Quem manda é o Davi, abraço, vida
2: é
4: longa.
2: É o Jungle bebê. Fight.
0: Muito bom. Não,
1: mas em ATL TV, um Fight Music Show nosso ia bombar.
0: Ia bombar.
1: Tô falando, ia bombar.
0: Ia bombar.
1: A luta.
3: Eu pilho.
0: É um projeto legal pra gente pensar.
1: Verdun
0: aí.
1: Contra quatro vagabundos.
4: Mas podia ter
3: um. Não, tem que ser só entre nós. Com o Verdun eu tô fora.
4: Pode ser aquele jogo de videogame dos anos 90, tu podia pegar uma parada pra acertar o outro.
3: Podia. Não, o Verdun de juiz.
0: Não, não é Krav Maga.
3: É, tá louco.
1: Não, o Verdun de comentarista.
3: Verdun de juiz, de juiz.
1: Juiz e comentarista.
4: Pô, viralizou de novo aquele vídeo do Verdun xingando o cara. Caia, tu toma maricão, erro de puta.
2: Ah, sim.
4: E aí o gaúcho xingando, vai te fuder toco de cachorro.
2: É, isso é muito bom.
1: Bata cu de cachorro.
2: É um lutador de um peso bem abaixo, isso. E tá dando uma entrevista. Ele disse pro Verdun em inglês: dá uma segurada aí que eu tô falando. Ele quê? Cute cachorro, e começou a falar espanhol.
4: Porto Alegre e espanhol.
3: Eu gosto muito dos vídeos dele nas redes sociais, chamando o cara de dos meus ou dos meus. Aí o cara diz: ô meu, tira uma foto comigo. Ele falou: tira. Aí quando a pessoa tá tirando a foto, ele diz: quem sou eu? Ô meu, e as pessoas falam: ah, é o Minotauro.
4: Ah,
3: é o Vanderlei Silva.
1: Ele gosta.
3: Cara, ele é muito bom.
1: Ele tem o podcast dele aí.
3: Dos meus?
1: Dos meus, o cu de cachorro. Que é tipo, ele tem o quadro, que é tipo, sério, você tira o chapéu. Malados é dos teus, é dos meus?
3: É cu de cachorro.
1: É sério? É, tu nunca viu isso.
3: Véio, não é
1: zero. Vou te mandar, cara. É muito bom.
3: Ele é bom pra caralho.
0: Mas tem um e-mail aqui que me comoveu, cara.
1: Opa.
4: É sério?
0: É sério. Se me comoveu, ele é sério.
2: Não, mas eu digo, é triste.
3: Cala a boca!
1: Morreu alguém no e-mail?
0: Fetter, eu não tenho mais nada. É o título do e-mail.
1: Ah, é sério.
0: Olá, amigos, uma boa tarde a todos. Por favor, não me identifiquem. Me deixem desabafar, pois eu não tenho mais ninguém. Tenho 44 anos e meu casamento acabou há alguns anos. Eu, como homem, simplesmente saí e deixei tudo para não dar motivos para ninguém se intrometer na minha vida.
1: Fez bem.
0: Não bastou, ainda perdi o emprego. Não bastou, minha filha, a coisa que eu mais amo após a separação,

0: disse à mãe que não tem mais pai e que eu morri pra ela.
1: Ô, louco.
0: Ainda assim, filha, o pai te ama mais que tudo nessa vida. Não bastou. Minha mãezinha, bem idosa, já com 78 anos, que venceu a Covid, agora está com leucemia. Não bastou. O seu companheiro a traiu justamente neste momento complicado e agora se separaram. Tu tá rindo do quê?
2: Não, ninguém tá rindo. Agora, a gente ficou impactado.
3: É um checklist da tragédia.
4: Eu vou de advogado dos dois totocas ali.
3: A gente não riu dessa vez.
2: Não, a merda veio junto, cara.
4: A única coisa forçada é a haste do óculos.
2: Tomara que no final do e-mail diga assim, vocês me salvaram de alguma coisa. Tomara.
3: Assumiu o rádio dele agora, é foda.
0: Amigos, só me ouçam e me deixem desabafar.
2: Vamos lá.
0: Eu já não tenho mais nada. Mas, ainda que eu não tenha nada, tenho em vocês, Pretinho Básico, os meus melhores amigos.
2: Conta com a gente, mano.
3: Vem aqui.
0: Féter, meu bruxo, descobri vocês em dezembro de 2025. Agora há pouco. Dezembro de 2025. Eu moro no norte.
2: Menos de um ano.
0: Meu bruxo, Féter, não larga. Fica mais um tempinho, por favor. Abraços, eu sou o público de todos vocês. Vocês realmente salvam vidas. Obrigado.
2: Mandou. Como é que aqui é o nome dele?
0: Ele pediu pra não ser identificado.
3: Cara do norte, mas não quer. Mas
4: não, cara, olha como é que tá a vida dele.
2: Um abraço, pro, sei lá, João.
0: O cara do norte, usa o codinome o cara do norte.
2: Ah, o João do Nortense.
4: Não, o nome dele não é João.
0: Não é João o nome
2: Pode
0: dele.
2: Pode ser. Ele vai entender que é pra ele. A vida vai te pregar umas peças, mas depois vai melhorar, mano. Vai melhorar.
3: É, porque... Assim, ó...
0: Vamos ver, dá uma dica pra ele.
3: Benzedeiro. Às vezes é... Meu Deus. Esse benzer... Não, alguma coisa que eu tenho que fazer, mas...
4: E eu conheço a cabeça desse tatã, desse jeito que ele fala assim, ó... Até porque, aí ele resolve falar... Ele diz até porque não tem como piorar, ele diz.
3: Não ia falar isso, mãe.
0: Quer um Red Bull? Red Bull maçã sem açúcar, quer?
3: Não, tô de boa.
0: Tá de boa?
3: Tô de boa aí, doce, sai aqui.
0: É só pra manter a boca ocupada açúcar. E tu não ficar falando nada que
2: mas
0: não queira.
2: É desse material. É a metáfora da vida ali.
4: Ah, e corre atrás da filha, velho. Corre atrás da filha, né? Mostra pra ela.
3: O importante aí é só a filha.
0: Cuida da mãe e corre atrás da filha.
3: Mãe! Isso. E dá um pau no
4: talvez
3: teu
4: padrasto. Talvez a mãe seja um motivo pra ele se reaproximar da filha.
0: Verdade.
4: Chega na guria e diz, bah, tua avó não tá legal, vamos...
0: Verdade.
3: E o cara que trai a tua mãe, pega quatro vagabundos, tem nada a perder.
0: Para, meu irmão. Acho que violência não é legal te falar no rádio, assim, sugerir, não é legal.
3: Então dá um beijo nele.
0: Vamos voltar rapidão, hein?
4: Mas aí é traição.
0: O Pretinho Básico volta já.
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0: Estamos de volta com o Pretinho Básico, faltando 3 minutos para as 2 da tarde. Tem um e-mail aqui que eu gostaria de compartilhar com vocês do nosso ouvinte Afonso. Ele é de Venâncio Aires. Venâncio Aires é a terra do quê, Rafinha?
2: Venâncio do chimarrão.
0: Isso aí, da erva mate. Há aproximadamente 6 meses, decidi fazer um intercâmbio para Sydney, na Austrália. Hoje, morando aqui, mais um ouvinte da Austrália hoje. Dois ouvintes da Austrália hoje.

0: Peraí, Ivan.
1: Tô falando, vocês não ouvem. Sergipe.
2: Nenhum.
0: Nenhum.
2: Acre.
0: Nenhum.
1: Austrália.
2: Roraima.
0: Nenhum.
3: Não, Roraima tem. Roraima.
1: Hoje nenhum. Jaraguá do Sul, nenhum.
4: Da Colômbia nunca mandaram.
2: Nunca mandaram.
3: Já mandaram.
1: Super seguro.
4: Da Colômbia não.
3: Já, claro que
2: bom,
3: já.
2: Enfim, voltando aqui pra Sydney, na Austrália. Hoje, morando aqui, tenho uma visão totalmente diferente da que eu tinha quando morava no Brasil. Eu imaginava que o nosso país ainda tinha salvação. Que se elegesse determinado político, a coisa poderia mudar e andar para frente. Que se mudasse isso ou mudasse aquilo, o país iria para frente. É triste falar isso, amigos, mas hoje penso que não há mais salvação para o Brasil. Já era. Tem coisas que você só percebe quando olha de fora. A cada 4 anos, a mesma história se repete e o país se divide por causa de 2 que comem caviar e bebem do melhor vinho, enquanto a população fica brigando por eles. Afinal, é isso que eles querem. População dividida é mais fraca e mais fácil de manipular. Mestre, manda um...
5: Que privilégio!
2: Que privilégio.
5: Pra ele que tá na Austrália,
2: pra
5: né?
2: Ele
5: nossa,
2: que pode
5: aquele
2: sair
5: Brasil,
2: do Brasil
5: tava
2: e embora.
5: Fudido. Eu deveria ter ficado no Japão mesmo, velho.
2: Isso aí.
5: Lá com o Adam.
2: Mas essa visão do nosso ouvinte Afonso é a mesma bem, visão de todo mundo que sai do Brasil, vai viver em outro lugar, entende que, meu Deus do céu, como é que é possível viver dessa forma? É. Com educação, incrível. Com limpeza, com segurança, como é que é possível viver dessa forma e no Brasil a gente não consegue? É incrível, foda, né? Cara.
1: Porque nós temos um país com dimensões de continente.
2: Sim, somos.
1: Nós tínhamos que dividir
2: sim,
1: em 3 o país.
2: Mas os Estados Unidos também é.
1: Mas aí não dá pra eles falarem inglês.
2: Rússia
1: mais
2: a Rússia, maior de todos, inclusive.
1: Eles já falam inglês de cara, né? Temos que estudar.
3: É, mas tu sabe melhor do que eu isso, mas acompanho de forma. Mas eu acho que essa autonomia que os Estados americanos têm facilitam
2: sim,
3: muito
2: claro,
3: nessa.
2: Facilitam, claro, claro.
1: Eles
2: claro,
1: são
2: claro,
1: um país
2: sim,
1: próprio.
2: Não é, tem algumas leis que são leis para todo isso, o país, isso. Mas algumas leis são só estaduais.
1: A cor,
2: e aí varia de estado para estado como os caras enxergam aquele negócio ali.
3: Eu sei que às vezes parece que é meio monoassunto, assim, é que eu vim de algo que é muito impactante.
2: Sim,
3: assim,
2: o Japão,
3: né, cara?
2: Deve ser muito impactante.
3: Aí as pessoas estão falando assim, pá, meu, é muita tecnologia, não sei o quê. Cara, a gente tem as mesmas tecnologias. A gente tem carro elétrico, ônibus elétrico, elevador supersônico. A gente tem tudo aqui, velho.
5: Temos buracos!
3: Só que lá tem uma cultura milenar.
4: Uhum. Como é que é a raiz forte lá, Anderson? Como é?
3: Bem forte.
2: Ah, por falar em buraco, cara. Ontem a gente falou aqui sobre o buraco da Ramiro Barcelos. Segue lá. Segue lá o buraco da Ramiro Barcelos.
3: Eles estão mexendo.
2: Não tinha ninguém hoje lá às 7:30 da manhã, não tinha ninguém lá às 9 da manhã, não tinha ninguém lá, cara. Pelo menos eu não fui.
1: Foi lá às 11?
2: E às 11 eu não fui.
1: Eu também não, mas a gente tem que
2: não, às
1: 11
2: eu não fui.
1: Podia mandar um e-mail.
2: Mas tá lá o buraco ainda.
4: E-mails tristes hoje, né?
1: Nós queremos a 6 só e-mail alegre.
4: É, o que hoje
1: coisa
4: a gente
1: boa.
4: Foi impactado.
2: Cara, é que a vida ela não é só alegre.
1: Não, mas
2: não
1: quem
2: é.
1: Ouve aqui pra ouvir alegria.
2: Esse é o programa da vida real.
1: Não, quer ouvir
4: mas
1: coisa
4: nosso
1: triste.
4: O compromisso é salvar as pessoas e tirar sorrisos.
1: Exato.
2: Com a Lagers Zero Carbo. 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
4: De primeira
2: de
4: é
2: primeiraço,
4: ruim.
2: Assim, só pra te pegar no contrapé. Vamos ver.
1: 2 horas.
2: É que tu viu o programa, tu participou, tu observou quem fez mais, quem fez menos, quem fez... Enfim. Vai votar em quem, garotão?
4: Eu também gosto do Hotel DJ. Eu vou...
3: Eu tô só pelo programa das minas.
4: Eu vou...
2: É que o programa das minas é pra Santa Catarina e o Hotel DJ é pro Rio Grande do
3: Mas
2: Sul.
3: Mas eu vejo no YouTube.
1: E agora a gente pegou, ele foi sagaz.
2: Tá bem, tá certo.
1: Foi
2: tá ótimo.
3: Pode votar, eu moro no Rio Grande
2: Rafinha,
3: do Sul.
2: Por favor. Quer um tempinho pra pensar?
4: Quero.
2: Ah, Adams, por favor, pode nos salvar?
3: Vou votar no Ivan.
2: Ivan! Cara, fez nada. E aí, Ivan, vai votar em quem?
3: Não, mas ele vai catar umas latinhas que sobraram aqui isso agora aí, pra gente. Aqui, já vai fazer uns pila.
2: Aí. Aí, vou te dar essa aqui de maçãzinha também.
1: Ô, tem uísque? Tá uísquezinho.
2: Vai votar em quem, Ivan?
1: Eu vou votar no... Votar em ti.
2: Assim, com essa boa vontade. Mas vou votar em ti.
1: Tipo,
3: o foco dele mudou, cara.
1: Tu me deu um negócio, eu voto em você.
2: E tu vota em mim. Tá bem, mas o Rafinha também te deu e tu votou em mim.
4: É.
2: O Gomes também te deu e tu votou em mim.
1: Mas quem abriu foi tu.
2: Tá bem. Obrigado pelo teu voto.
1: Muito obrigado. Tu é o grande homem.
2: Obrigado, querido.
1: O pessoal fala mal de ti que nem... Não deixo.
2: Não deixa.
1: Bati em 4 hoje.
2: É mesmo?
1: Bati em 4.
3: Tapão molhado.
2: Se precisar de ajuda, me chama.
1: O cara do comercial.
2: Tá.
1: Um da limpeza.
2: Tá bem.
3: Tá, mas eram 4.
0: Faltou um.
3: Tio Belia.
1: Bordão. Aí.

0: E valia por dois aqui. Pô, mamute, você não conseguiu fazer bariátrica pela RBS ainda. Pô, o RBS paga de bariátrica.
1: É mesmo?
0: Governo de Maceió.
1: É mesmo?
0: Mas deu mais
1: bariátrica. Rafael Gomes vai votar em quem?
2: Se tivesse menos bariátrica, eu não tinha PPR. Eu vou...
0: Pô, os gordos só estão entrando aqui.
2: Eu voto
0: em... RBS, não contrata mais gordo, só querem entrar aqui e fazer bariátrica.
2: Eu voto em ti, Alexandre.
1: Por quê?
2: Capitão Gancho ali na hora do Enzo, tu veio de Capitão Gancho aqui, a conta do cofrinho, o Banriway, perdeu o Merchan.
1: Ah,
2: foi legal ali o
1: legal.
2: Gancho. Foi
1: obrigado, bom. Obrigado, obrigado. Muito obrigado pelo reconhecimento. Rafinha vai votar em quem?
3: No Adams.
1: No Adams, por quê?
3: Exato, porque eu quero, porque eu quero. Não. Voto é meu e eu voto quem eu quiser.
0: Agora tomasse de graça aí, ó. Tu veio com a blusa virada e não falemos
1: tá
0: nada.
1: Tudo maravilhoso.
3: Tá, então... tá trazendo assuntos interessantes das viagens. Quando a gente mora fora, a gente traz bastante coisa.
1: Claro,
2: ele morou fora, ele só fez uma viagem.
3: Eu moro fora, no Japão.
0: Eu morei mais de uma cidade.
3: Moro.
1: Tá bem.
3: Eu morei nos Estados Unidos, tu também. Eu
0: morei em Gênero.
3: Morei no Havaí.
0: Eu morei no...
3: Que é nos Estados Unidos.
0: Eu morei fora,
1: Eu vou votar no Rafael Gomes. Rafael Gomes, o meu voto é no Gomes.
3: Boa,
1: Rafael
3: Gomes. Ganhou tudo. Cada um tem um voto. Ah, não, tu tem dois votos?
1: Eu tenho, acho que eu tenho dois, né?
2: Tem dois.
1: Então eu levo este pack
3: queria, né?
1: De imigração, problema, Lager, zero carbo pra casa pela minha um excelente participação no programa.
2: Tu votou nele?
1: O que é, Ivan?
0: Quem votou nele?
1: Tu?
0: Eu? Ah, o brasileiro vota mal mesmo, né, tio?
1: Cara, eu não preciso do teu voto,
0: precisa sim, se tu não ganha.
1: Mas eu também não preciso ganhar, eu não faço questão. Eu quero que vocês brilhem, que vocês ganhem.
3: Eu não quero brilhar, eu já sou sol demais.
0: Eu também não, eu tô suando, viu? Parece que eu fritei um pastel.
3: Eu quero ir almoçar, né,
1: Léo?
0: Eu quero ouvir o ATLG.
3: Quero almoçar.
0: Então perdemos
1: o quarto. A gente vai voltar logo mais às 6 da tarde. Obrigadão pela audiência. Um abraço. Tchau.
0: Beijo pra Zinha. Inscrição da Catarina. Não sabe demais.
4: Mais um episódio.
1: Buscar beijo pra Zinha.
0: Programa da Zinha agora.
2: A gente ouve o programa da Zinha.
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6: E olha só a dúvida da Bruna. Doutor, sou virgem e queria saber se é verdade que da primeira vez não tem risco de gravidez. Bruna, não, não e não. A primeira vez também tem risco de gravidez. Ela não traz nenhuma proteção especial contra uma gestação indesejada. O fato do hímen estar presente na entrada da vagina não te protege. Se você tiver penetração vaginal e se os espermatozoides estiverem dentro do canal vaginal, portanto, com risco de entrar em contato com o óvulo, existe sim a possibilidade de gravidez, mesmo da primeira vez, tá? Por isso, se a pessoa não quer engravidar, a prevenção precisa existir desde a primeira vez. Vale lembrar, se você usar camisinha, além de prevenir contra a gravidez indesejada, você também se protege contra as infecções sexualmente transmissíveis. E não custa lembrar que o método contraceptivo hormonal é o método mais eficaz que a gente tem para prevenção de gravidez e para definir que método você vai usar, é importante consultar o ginecologista antes da primeira vez. Boa sorte. Dúvidas? @JairoBoerOficial.
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Salve, salve o Domingão, salve, salve o Balancinho Bom. E aí, como é que tá? Tudo bem? Numa relax, numa tranquila, numa boa? Então vamos nessa, é o Balancinho Bom no ar até as 3 da tarde aqui na Rádio Atlântida para todo o Rio Grande do Sul, agradecendo, claro, a tua sintonia e também a tua parceria a partir de agora. Quer te conectar comigo? Então vem, embaixador do Balanço tá on, @ Rodrigo Adams ali no Instagram, pode mandar teu salve, tua mensagem, que eu tô na área junto contigo. Eu gosto muito quando a galera também marca nos stories. Olha aqui, ó, Adams, curtindo o Balancinho Bom, aí sim, hein, elegância pura, pode me marcar lá. Marca também o nosso lendário DJ Dico, cara das mixagens aqui do Balancinho Bom, que tá chegando ali no Instagram, no @ Alexandre Costa DJ, Rede Underline Atlântida, o perfil oficial da Rádio das Nossas Vidas. É por ali que a gente despeja todo o conteúdo dessa indústria de entretenimento, que é a Rede Atlântida. Balancinho Bom não tem intervalo comercial, é uma hora só com as cremosinhas, só as bandidas. Então vamos começar a derramar a partir de agora com Doja Cat, Paint the Town Red.

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Fechando o primeiro bloco de sons do Balancinho Bom com Ja Rule, Live It Up. Teve também D12 com My Band, 50 Cent in the Club, Kate Perry, Skip Marley com Chained to the Rhythm, Shampoo e Sasha com I'm Still in Love with You, Rihanna, Rude Boy, Tommy Richman com Million Dollar Baby, e a gente abriu os trabalhos com Doja Cat, Paint the Town Red. Balancinho Bom vai junto contigo até as 3 da tarde aqui no Domingão da Atlântida, agradecendo o carinho da tua sintonia em todo o Rio Grande do Sul e da tua conexão no atlântida.com.br e também no aplicativo da Rádio Atlântida.

Se tu não baixou, ainda tá rateando. Tem que baixar, tá bom? Baixa e te conecta com a gente em qualquer lugar do mundo. Como tu pode conectar comigo ali no Instagram, no @ Rodrigo Adams, mandando um salve pra raça que tá sempre junto conosco. Vitor Matheus, Ariana dos Santos, Maurício Castro, Lisandra Alfaro, Jéssica Dalben, Nilza Lopes, Cíntia Toshimitsu. Ô, konnichiwa, tamo junto aí. Passei uma temporadinha lá no Japão, tô achando que tô sabendo falar legal, né? Arigatou gozaimasu, sumimasu. Vamos lá. Gerson Bundi, o Gabriel Schiller, Luiz Carlos Santos, Luiz Scaglia, Marlon Bieger, Thiago Faria, Janaína Colombo, Vinícius Sodré e grande elenco. Pra essa galera que tá conectada ali junto comigo no @ Rodrigo Adams, a gente vai chegando com mais um bloco de sons, porque aqui no Balancinho Bom a gente não vai pro intervalo comercial, a gente segue o baile. O DJ Dico já tá com uma na ponta da agulha e eu tô falando de uma das músicas que eu mais gosto na história da humanidade. É a parceria do Daft Punk com Pharrell Williams, Lose Yourself to Dance.

0: Atlântida, rádio das nossas vidas, a melhor vibe do FM, fechando nosso balancinho bom na parceria de Mark Ronson, Bruno Mars e Trinidade James, Uptown Funk. Teve também Dua Lipa com Don't Start Now, a versão do Purple Disco Machine. The Weeknd, Can't Feel My Face, Cherish com Do It To It. TLC, No Scrubs, Dr. Dre. E junto com eles, Snoop Dogg com Nothing But A G-Tang, DNC Body Moves. E a gente abriu os trabalhos desse bloco com Lose Yourself To Dance, Daft Punk, Pharrell Williams, no Balancinho Bom, que vai ficando por aqui, mas volta sempre aos domingos, a partir das 2 da tarde, logo na sequência da reprise da primeira edição do Pretinho Básico. Tô indo nessa, mas sigo conectado contigo no @ Rodrigo Adams e volto amanhã, a partir das 7 da manhã, com o Despertador, o Morning Show número 1 do Rio Grande do Sul, te esperando e colocando carvão na locomotiva da Rede Atlântida, junto com a minha parceira Carol Sanches, e aí a gente vai tocando a barca, certo? Eu vim junto com o cara das mixagens, DJ Dico, segue ele no Instagram, @AlexandreCostaDJ, e no próximo domingão tamo na área de novo aí, segue também, Rede _ Atlântida, tá bom? Valeu, falou!
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0: só! 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Quem levou a facada?
1: A história do cara que foi no psiquiatra. O cara tava... acordou de mais um sonho pesadíssimo. Ai, meu Deus, tem que vir no psiquiatra, não dá mais. Chega dessa loucura. Ele chega no psiquiatra. Bah, doutor, cara, eu não sei o que tá acontecendo comigo, mas eu tô tendo muitos sonhos estranhos. E o doutor fala, não é mesmo?
2: Sim, eu tenho sonhado todas as noites, há 2 meses,
1: com formigas jogando bola.
2: Estranho. E o doutor, formigas jogando bola? Ele, sim, todos os dias. Formigas jogando bola.
1: E aí o doutor assim, ó, não, isso aí é demais, é muita loucura. Seguinte, eu vou te dar um remédio aqui. Eu vou dar um remédio pra ti. E esse remédio vai fazer assim, ó. Essa noite já, tu não vai sonhar com formiga jogando bola. E aí ele fica indignado. Quê? Tá louco? Hoje é a final.
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1: Um dia um nego velho tava se queixando pra um amigo, meu querido. Ah, minha vida tá uma merda. Eu já perdi a mulher, perdi o emprego e tal. E é isso, né? Aí o cara olhou pra ele e disse, pá, mas isso aí dá pra dar uma remendada aí, nego velho. Disse, pá, mas eu queria mesmo era ter ouvido os conselhos da minha saudosa mãezinha. O cara disse, tá, mas e quais conselhos, graças a Deus? Não sei, não. Não sei, não ouvi.
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0: Olha só, o que tu vai ouvir agora é o resumo de tudo que nós fizemos de pior e melhor a semana aqui no Pretinho Básico. Quem levou a facada?
1: Tinha um cara com o nome de Zé, nego.
2: Zé.
1: Manda um crivo. E deixou o crivo cair. E o crivo acertou um ratinho, né?
2: Ah.
1: E qual o nome do rato?
3: Bah, eu não tava esperando.
4: Pera.
3: O Zé pequeno.
1: Não, nego. E aí, quando ele tava fumando o crivo caiu em cima do ratinho. O ratinho, ai. Saiu correndo, nego. Mas queimou o ratinho. Zé. Um cara chamado
4: cara
1: Zé.
4: Zé.
5: Não. Tu não vai meter.
3: Como é que é o nome do rato?
1: Me queimou, Zé.
4: Me queimou, Zé.
1: Ai.
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0: passos.
1: 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Tem mais música boa tocando na Atlântida. 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
18: Olá, muito bom fim de tarde, amigo e amiga ligados na Atlântida. Geração de conteúdo inteligente, entretenimento de primeira linha, chegando até você mais um Pretinho Básico. 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
19: Alexandre, bom fim de tarde.
18: E aí, lindo, tudo bem?
19: Ah, cara, tudo maravilhoso. Olha que dia, cara.
18: Coisa boa, querido. 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
20: Um excelente final de tarde a todos.
18: 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Muito bom fim de tarde, Léo Oliveira.
21: Tudo bem, Alexandre?
18: Tudo bem, tudo lindo. 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Rafinha Menegazzo, bom fim de tarde.
22: Bom fim de... Tá abaixo o microfone.
19: Mas eu tô te ouvindo tri bem.
22: Bom fim de tarde, galera. Bom fim de tarde,
18: Vou Feta. Dar uma olhadinha aqui pra ti.
22: Por gentileza.
19: Tava abaixo
22: e acabou de subir ali o post com as informações da balada do Pretinho. Tá ali, Pretinho Básico, Rafinha Básico, Alexandre Básico, todos básicos aí.
18: Melhorou teu microfone aí?
22: É, tu deu um ganho?
18: Dei um ganho.
22: Não, tu não tá legal comigo, né?
18: Eu tô trilho em pouco.
22: Qualquer coisa que eu falo, faz cara feia, nós vamos pegar antes da festa, vai ser uma merda.
18: Não, vai ser na festa.
22: Não, vai ser na festa.
18: Não, tá louco, cara, não viaja?
22: Tô viajando, então.
18: Tá viajando?
22: Desculpa, Alexandre.
18: Tá maluco? 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
0: Fala, Alexandre, boa tarde.
18: Muito bom fim de tarde. Então tá publicado ali, tá, ó, publicado. A gente tem que falar sobre isso.
0: Bora.
18: A gente tem que falar sobre isso porque a gente queria um anúncio.

0: né, um anúncio oficial para a festa, para a única balada do Pretinho que vai ter dia 10 de outubro lá no Fuga do Quarto Distrito. Só que tava muito difícil de reunir todo mundo para fazer a foto.
1: Ainda mais descer ali.
0: Tava muito difícil para reunir todo mundo para fazer a foto.
2: Vou explicar a foto ainda.
0: Vou explicar
2: a foto. Eu não me achei.
1: Não. Exatamente por isso. Eu posso até estar fora de forma, mas se libera comigo.
2: Cara, eu não me achei na foto.
0: Só para não perder o gancho, na impossibilidade de reunir todo mundo para fazer a foto oficial da festa, recorremos a quê? A mais cachorra das inteligências artificiais.
1: Então, pegou o pior cara.
0: Nós pegamos. Não, não, o cara é excelente. Não é. Deixa eu te falar, eu conheço. O cara é excelente, ele é tão genial que ele fez essa arte, que quando tu olha todo mundo junto, tu vê que é todo mundo junto.
1: Ligou.
0: Aí quando tu abre um por um, tu vê que não é ninguém. Isso é maravilhoso, cara.
1: O Adams, ele tá parecendo.
0: Bota pra nossa audiência da live ver, cara, porque tá perfeito, tá muito bom.
2: Eu não me achei, sério, eu não me achei.
1: Cara, tem três lelês.
0: Tu não te achou no um por um, mas olhando de baixo tu viu, né?
1: Tem três caras que parecem o Lelê, um que parece o Bart Lopes, o Anderson Pico, o Thiago Abravanel. Cara,
0: sorte, né? Tá muito bom. Aliás, nessa postagem direto já tem o link ali pra você garantir o seu ingresso, não ficar fora da balada, balada do Pretinho, que vai ter um encerramento com o baile do Joia.
3: Baile do Joia. Toma, toma, toma, toma. Vai começar, amigo. Se tu não dança, o Joia te balança.
1: O Léo é o único que tá minimamente lembrando.
0: Minimamente lembrando. Olha ali, tá ali. Agora tá na live. Agora tá na live. Olha ali, cara. Somos nós.
3: Duvido acertar quem sou eu.
0: Somos nós ali na foto. Não, mas cara,
3: eu duvido acertar quem sou eu ali.
0: Tu é.
2: Quem é que vai ter a coragem?
3: Olha, eu quero ver se tu é bom.
0: O cara tá muito bom.
2: É o cara que tá de óculos.
1: Não, e tem um negócio que eu vi agora. O Vini tá com três braços no bagulho.
3: Pior, cara.
1: Agora é que eu vi. Aqui, ó.
3: É que é a peça do pai. A Rodaica tá ruiva.
1: Não, pera aí, tua peça não, tem
0: cara,
1: medo.
0: Não, na boa, tá muito bom isso aí, cara. Tá muito bom, tá muito bom. Abraço pro Marcelão, que foi o cara que fez essa... Eu sou o Ed Vedder.
3: Todas as pessoas têm o mesmo rosto, cara. O Neto tem o mesmo rosto do Lelê.
1: A Rafinha tá parecendo Lisca.
0: Tá muito bom isso aí, cara. Vai ali, garante teu ingresso. Vamos ser felizes ali, vamos nos divertir ali no Fuga do Quarto Distrito na noite do sábado, 10 de 10.
3: O Lelê parece o Lisca.
0: Os destaques do Pretinho aí, meu irmão, começando... E aí, Da Pena, como
1: tu
0: é que tá?
1: Tu viu que o Adams...
0: E aí, Da Pena, nós vamos parar agora, Da Pena? Tu tá consegue parar? Da Pena, tu já não consegue parar de falar o dia inteiro, cara. Eu não aguento mais ouvir a tua voz, cara. Eu tava numa reunião contigo até agora e era só tu que falava. Aí nós saímos da reunião e tu continuou fazendo o quê? Falando sem parar. Aí nós viemos para o estúdio para fazer o Pretinho. O que que tu faz? Tu fala sem parar.
1: Sou pago pra falar.
3: Agora ele te quebrou, né?
0: Não, não, não.
1: Então, sou pago
0: não, não,
1: pra
0: não,
1: falar.
0: Todos nós somos. Não, todos
1: não,
0: nós
1: mas
0: somos.
1: Tem uns que não falam. Não,
0: tem uns que tem,
1: que...
0: tem uns que tem. O Simancol e ficam quietos um pouquinho.
1: Ah, então vou ficar quietinho. Vou falar mais agora.
3: Só não, fala o destaque aí.
0: E se ficares puto? Tá, o que que tu quer, cara?
1: Não quero nada agora. Quero que tu faça o programa. Ah, fala tu agora.
3: Chega alto, fala. Quero que tu faça. Puta que te pariu.
0: Como é que é, cara?
3: Não, não, não. Eu não tô na conversa.
0: Peraí, cara.
1: Eu não te meti no papo meio de ele, meu irmão. Não, não, vou deixar tu falar aí. O programa é teu. No meu programa eu falo eu.
2: Eu vou ligar.
3: Alexandre.
2: Ligar pro Lelê.
3: Tá dormindo.
1: Liga, olha, Lelê, não queremos te acordar.
0: Não, cara, que vocês estão no
1: debate. Não é esse Mancol, o outro tá dormindo.
0: Não, é justamente saber a hora de falar. Tem que ter o meio termo, né, cara? Tem que ter o meio termo.
4: Ó, de novo, tu chama atenção que eu tô dormindo. Aí eu começo a falar, tu seguiu falando em cima de mim.
0: Tá aí,
1: eu falo em cima de ti de novo?
0: Aí, ó. Não, eu prefiro que tu fique quietinho em cima de mim.
1: É, que veio, bicho.
3: Vai, Alexandre. Olha aí, ó.
0: A nossa ouvinte aniversariante. Toma. Aliás, perdão, antes tem o Petinho Básico. O Petinho Básico é a Juliana.
3: Ah, não. É o quê? Petinho aniversário?
0: Petinho.
4: Ah, Petinho, nome de gente.
3: Confundi, comecei a
2: e ela.
0: Petinho
2: ela
0: Básico é a Juliana. A Juliana é uma Akita de 8 anos de Criciúma, do tutor Gabriel. Eu acho lindo esse cachorro aqui.
2: É, é do Sempre lindo. Ao Seu Lado, aquele filme com o Richard Gere.
3: Olha ali, olha.
2: É verdade. Não sabia, é isso
0: não,
2: aí.
0: Não tô ligado.
2: Eu não tô, não tô chutando.
0: Olha,
2: eu fiquei
0: ali,
2: esperando
0: com
2: o bicho
0: sono, bocejando.
2: Na estação de trem, cara.
3: É triste. É o mesmo do Marley e o Richard Gere.
2: Entra no trem, morre e o cachorro fica esperando.
0: Olha a Juliana ali.

0: com o,
1: não
0: com
1: é spoiler.
0: O centro administrativo de fundo lá. Olha
2: ah, é o Sandri, o Sandro Dias,
3: é o protagonista Sandrinho. Do Patrulha Canina.
0: O nome do filme em português, como é que é?
1: Sempre ao seu lado.
0: Deveria ser aqui, tá do meu lado. Boa, Lelê.
1: É que não é.
0: Boa.
1: Ele foi, ah, foi boa, Lelê. Foi
0: bem. Agronese. 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E aí, maionese?
4: Tudo bem, Alexandre?
0: Como tudo é bem, maionese? Está? Como é que tu tá, mano?
4: Tudo bem, Alexandre, sorridente. Vinícius, Leandro, Rafael, Rafaelzinho. Ótima noite hoje a
0: tamo,
4: todos.
0: Hoje estamos sem o remedinho, né? Hoje estamos mais marcha lenta.
4: Ah, dei um doisinho e tô assim.
0: Deu o quê?
4: Um doisinho.
0: O que, que é isso?
3: O que é um maconha? Doisinho?
0: Pois?
1: Mas que é isso? Ah, não, não.
0: Ah, não, não, não.
3: Não, eu mas é que, pera, ele só perdeu, ele tá sem o freio.
4: Né? Não, eu tô sem o freio.
0: Azul de cara, vai.
1: Vai,
0: azulzinho, vai, vai, vai.
1: De cara? Ele cavou a expulsão.
0: Ele cavou. Ele ficou cocô, o cocôzinho, ficou cocôzinho com a fraldinha cheia. E aí vai ter que sair agora pra ir lá limpar.
3: Me surpreendeu essa. Para
0: 4 minutinhos.
1: Essa expulsão?
3: Não, mas ele foi com os dois pés, não dá.
0: Não, como é que vai deixar?
3: Não pode falar
0: é
3: maconha.
0: Não, é que ele é o palhaço maionese. É.
3: Das crianças. Não,
0: as crianças adoram o palhaço maionese.
3: Ele induziu que ele consumiu.
0: Não, ele falou. Não, ele falou, claro.
3: Por isso que ele foi.
0: Claramente ele falou. Ele utilizou a palavra.
3: Tudo bem, mas falaram a palavra maconha, não tem problema.
5: Maconha.
0: Ele disse que ele usou.
3: Pois é, isso que é o problema. É o que eu tô tentando dizer.
5: É uma pena, estragou o espetáculo dia 12. Aliás, palhaço e mestre.
0: Onde você viu?
5: Palhaço maionese. Gramado, gramado. É uma travada, né?
3: É uma crise. Não,
0: cara, tu viu o que, que tu ia falar, é, mesmo? Palhaço maionese.
5: O palhaço maionese não é maconheiro, crianças não usem drogas.
0: Isso ouvinte aí, aniversariante, Jonatas Henrique Labres. Ele é despachante.
6: Mas o teu é despachante.
0: Na MD Despachantes de Eldorado do Sul. Tá fazendo 31 anos o nosso ouvinte querido. Nossa, Jonatas, cara. Henrique Labres. Parabéns, saúde, prosperidade, Jonatas.
1: O que é o MD ali?
0: MD Despachantes.
5: Ah, Michael Douglas despachante.
0: É, pode ser Michael Douglas.
3: Palhaço maconese. Palhaço maconese.
0: Peraí, ele é Jonathan com D? Ele é Jonatas.
3: Não. Jonatas com D?
0: Com D.
3: Então eu acho que o M é do sócio dele.
1: E o M? E o N?
3: MD Despachantes.
0: Ou
3: o Jonathan
0: deve
3: dele.
0: Deve ser o Michael, o nome do sócio. É o Michael Jonatas.
3: Ou é o maionese.
5: O maionese já usou MD.
3: Não, para.
0: O que, que é MD?
5: Mini Disc para tocar músicas para as crianças.
3: Ah, o mestre foi muito bem agora, olha.
0: Ai, meu. Impressionante. Ah, esqueci, que ele, né? Meteu essa. Destaques aí, meu irmão!
1: Destaques, Alexandre!
0: Robô nocauteia humano em primeira luta oficial.
3: Ah, não. Cara, agora...
0: Temos o vídeo?
3: Agora é oficial. O Rackbot... O Rackbot simplesmente deu um pau no Frank LaPena, tá? Os Estados Unidos...
0: Ah, que mico!
3: Eu queria um ser humano a tomar um pau.
0: Não, foi um robô, não um mico.
1: Não, aí merece.
3: É. Merece o quê? Merece. Não, o cara não merece por ser idiota.
1: Claro que
0: não. Não, tem razão.
3: Não, o cara
0: tem razão.
3: O
0: eu não vou te dar cartão por tu ser idiota.
3: Não, não, não, o cara não tem que tomar cartão por falar uma idiotice. Não,
0: eu concordo contigo, não dá.
3: Que aí é a linha editorial do programa.
0: O LaPena entrou pra história como ser o primeiro humano a tomar um pau de um robô.
1: Tá, mas
0: imagina. Tu também já não te dei cartão por ser idiota.
1: É verdade. Todos nós temos um pouco de idiotice nesse corpo.
0: Óbvio, senão não tava aqui fazendo esse programa.
1: Ele apanhar de um robô é natural.
0: Não, tanto que é a primeira vez que aconteceu.
1: Não, seria natural tu apanhar do robô, né, cara?
0: Por quê?
1: Pela força do robô.
3: Mas é só tirar da tomada, deixa de ser burro. Hã?
1: Ah, tá.
0: Não, mas ele é wireless.
1: Ele tá preso, ele é um aspirador de pó, imbecil.
0: Eu vi um vídeo de um robô que foi chutar uma bola, outra pessoa, você tá tão no chão.
1: Mas ninguém não deve levantou. Ser esse robô.
0: Não, mas peraí, mas as é que imagens. Tem um monte de coisa a analisar assim. Olha só, vamos tentar as ser um imagens. Pouquinho mais esperto. Tem um monte de coisa a analisar nessa notícia aí, nós vamos ter um monte de informação. Certamente o robô ali, é cheio de sensor.
1: Vamos lá, portão.
0: Vamos ver aí, fala pra nós aí. Olha,
1: olha,
0: eu não encarava esse robô aí,
1: não.
3: É a primeira vez oficialmente, porque já existe um campeonato de lutas de robô. O que que acontece?
0: Ah, o robô na maldade.
3: Caras,
0: é uma ruim, hein?
3: Os caras fazem robôs humanoides pra lutar contra outros laboratórios.
0: Tá.
3: E aí, tem o campeonato...
0: Robô contra robô.
3: Tem o campeonato mundial de lutas de robô.
0: Tá.
3: E aí, os machão dizendo, ah, esse robô, eu quebro esse robô.
0: Aham, eu falam, quero então,
3: tá.
0: Esse robô.
3: Então tá. Tá liberado agora desafiar os robôs.
0: Tá.
3: Todo mundo pode. Aí o influenciador
0: não vai acabar bem.
3: Claro, o Frank Lapena desafiou domingo agora.
1: Ah, não, mas o Frank Lapena físico? Também não dá, né?
0: Com esse shape.
1: Bermudinha de linho, tá? E sentindo aquele ali. Não
3: pra
1: tem
3: quem,
1: como
3: pra quem tá nos assistindo, o que acontece? É tipo um Android, tá? O robô.
0: É tipo
3: o
0: Exterminador do Futuro, cara.
3: Mas ele não é autônomo, tá? Ele está repetindo gestos de uma pessoa.
0: Certo.
3: Tem uma pessoa que fica com sensores no seu corpo.
0: Ah, bom. Ah, entendi.
3: Vendo o cara pela TV.
0: Tá.
3: Então, quando o cara vai dar um soco, a pessoa desvia na vida real.
0: Em
3: e aí
0: tempo
3: o robô,
0: real.
3: O robô imita.
0: Não.
3: O... Então, óbvio. Dá pra ganhar.
0: Quê?
3: Dá pra ganhar, então. Porque sim, é. Só que, Vini, o soco da pessoa tem uma força. O soco de um pedaço de lata tem outro.
0: Pois então, como é que se calcula o trabalho, a força do...
3: Não se calcula. Quem tá desafiando o robô que se vire.
0: Que se vire, é?
3: É.
0: E ah, como é que calcula o soco, hein, do humano no robô pro robô sentir a ponto de ser nocauteado?
3: Exatamente. Não, tu tem que desmontar o robô.
1: Esse é o
3: tu
1: ponto,
3: que...
1: tu tá viajando. Porra,
0: mas é uma máquina, daí não tem,
3: cara,
0: como, né?
3: Porque esse é o ponto, como é que a luta acaba?
1: Por isso acaba que eu tô
3: quando
1: falando.
3: Tu perde.
1: Exato, por isso que eu tô falando que o robô bateria sempre acaba... vai bater.
3: Não, mas
1: cara,
3: tem que,
1: velho,
3: ter um jeito do robô perder. Entendeu? Esse é o ponto. Não, gente, é uma luta.
1: Pé de cabra.
3: É uma luta como qualquer luta no UFC. Se tu der no rosto do robô, tem uma pontuação.
0: Certo.
1: Se o robô... Tá, não, mas não,
0: mas uma pontuação é uma coisa, outra coisa ele sentir.
3: Se o robô cambalear.
0: Ele acusar o golpe.
3: Mas aí é problema de
7: largar um pendrive com um vírus.
3: Todos os donos de um robô disseram, gente, não tem como ganhar. Aí os caras dizendo, eu ganho.
0: Eu! Tá, e como é que dois robôs terminam a luta?
7: Ah, daí eles se quebram.
3: Pontos também.
7: Não,
0: pontos,
7: e aí,
0: pontos também.
7: Mas aí eu já vi a luta.
0: Mas eles não se exterminam um ao outro.
3: Exterminam. Às vezes sim, é. Às vezes sim.
7: Mas aí, né, é ferro contra ferro, né?
1: Quer levar ferro?
0: Não, posso roubou, dar, né? Não posso dar cartão pra ele agora.
3: Não, porque ele foi idiota.
0: Ele foi idiota.
1: Mas o programa é idiota.
3: Tu não ultrapassou o limite das pessoas.
1: Não,
3: ultrapassei. Tu só foi idiota.
0: E nessa luta é certo, né? Quem com ferro fere...
3: Com ferro será ferido.
1: Não, mas olha o atleta que desafiou ele.
0: Era o Lapena.
1: O pandeiro ali é maior que o Lapena.
0: Essa uva
3: tá fora da... Mas se
7: eu acho que ele tá com uma proteção no rio.
3: Mas se o robô der
0: capa de gordura,
3: der um golpe baixo, tu pode acusar que ele sacaneou. Tu vai dizer, ô, esse cara roubou. Pode dizer.
0: Boa, gostei dessa, meu boa.
3: Obrigado.
0: Próximo destaque, eu não entendi, tá? Eu vou ler o que tá escrito aqui. Enfermeira casou com um ônibus.
1: Não, mas daí também. Aí, eu sou idiota, mas olha esse destaque.
3: Calma, deixa ele acabar, cara.
0: E vira faxineira para ficar perto do marido. Do ônibus, que é com quem ela casou.
3: Em Bogotá, na Colômbia, a Yeline Lisbeth Patinho.
0: É isso mesmo.
1: Em Bogotá é uma coisa agitada.
3: É verdade. Ela tem 35 anos e largou a sua carreira, que a matéria não diz qual era, para trabalhar como faxineira num terminal de ônibus.
1: Em Bogotá, a carreira é só uma, né?
0: Ah, não, mano.
3: Num terminal de ônibus.
1: O que tu achou do ônibus, Fé?
3: Ela alega...
0: É o Marco Polo, né?
1: É o Marco Polo.
3: Ela alega que tem macanofilia, que é uma parafilia que consiste em ter atração sexual ou afetiva por máquinas ou objetos mecânicos.
1: Oi, menina! Cheguei!
3: Rafael!
0: Oi, eu entendo ela. Vale, eu tenho tesão por carro. Eu olho um carro e dependendo do carro, eu tenho tesão no carro.
3: Olha.
0: Eu entendo ela. Não casaria, obviamente, né? Não casaria, mas eu entendo ela.
3: Ela
0: como é que é o nome da filia?
3: Ela chamou macanofilia.
0: Macanofilia.
1: Como é que a pessoa... Rafael Gomes.
3: Pode falar, Ivan.
1: Como que a pessoa...
7: Voltou o robô.
0: Voltou o robô.
1: Como é que a moça faz amor com o ônibus? Nós temos...
3: Aí não tem isso daí, né? Não, tem sim, tem.
0: Ah, não.
7: Fica como passando tem? Na roleta?
3: Tem.
0: Não, peraí.
1: Nas
0: marchas! Pegando a roleta nela.
1: Calma, não é automático, ele tem que fazer a marcha.
0: Calma, só um pouquinho, por favor. Vamos tentar. Vamos só tentar.
3: Ela deixou claro na matéria que sim, ela sente atração sexual pelo
0: ônibus. Isso é uma coisa. Outra coisa é efetivar essa atração.
3: Tem opções.
1: Ela faz o negócio, ela pega a roleta e.
3: Ah, tá, para.
0: Tu já foi expulso uma vez. Hoje tu tá sem freio.
3: Neste caso.
0: O ônibus é manual ou é automático?
3: Não vem ao caso, Lele.
1: Esse modelo é.
3: Não vem ao caso.
0: Calma. Vamos em frente.
3: Ela se apaixonou pelo trânsito. Benção Donato, 2.200.
4: Do minhocão, do sanfonão.
3: 2.200.
4: Não é o micro-ônibus, ela quer o sanfonão.
3: Ela quer o Romeu e a Julieta.
4: Ela quer o
6: bus. O minhocão.
4: Ela quer o miocão. Ela quer aquele que...
3: Ela quer o articulado. É o ônibus articulado da linha F60 da Transmilênio, um ônibus vermelho.
4: Eu vi que ela tá grávida, do Hot Wheels.
3: Ela realizou a cerimônia.

0: uma das pessoas, um dos clientes, acabou se irritando e quebrou a porta do ônibus.
1: Ah, não.
0: Ela foi tirar satisfação porque ninguém mexe com o marido dela.
2: Tá, tu vai me dizer que essa pessoa não tem que ir num psicólogo, ser tratado, ser internada a pinel?
3: Talvez tenha, mas ela comprou esse ônibus.
1: Não,
3: tá louco,
1: cara. Não. Ela casou com ele.
0: Não, ok. Mas ela não comprou.
3: Ela não comprou.
0: Por isso que ela virou diarista.
4: Então, ela queria ficar perto dele todos os dias.
3: Entendi.
4: Uma relação aberta, então.
3: Que abre, loucura, fecha, ela deve. Ela... Que loucura,
2: né? É melhor tu virar fumante. Sério.
4: Será que ela deixa outras mulheres lavarem o ônibus dela? Será que ela deixa outras mulheres e homens lavarem o ônibus?
0: Não, eu acabei de dizer. Ela, ela que limpa.
4: Se configura traição. Como traição.
0: Mas é que eu acabei de falar. Ela...
3: Ele acabou de falar. É ela que limpa.
4: Não ficou claro.
3: Mas será que
2: não,
3: será
2: não tá bem com claro. Paciência contigo,
1: não, tá, não tá. Ô, Ivan, e tu acha que se o ônibus tiver uma relação extraconjugal, vai ser um caso passageiro?
2: Ah, o mestre do...
4: Ah, tá bem, o Fred tá Krueger tá voando hoje, que tá bonito ele.
3: Ai, que loucura. 6h26, produtor musical e marido de Selena Gomez, o Benny Blanco, diz que peidos deveriam ser normalizados nos relacionamentos. Mas como assim, cara?
0: O Benny Blanco é um famoso produtor musical. Ele é casado com a Selena Gomez. Ele diz que ele foi dar uma entrevista e polemizou muito o que ele falou, porque ele diz que todos os relacionamentos deveriam ter acordos quando o assunto é flatulência, o peido. Para os dois lados, ele deve ser de comum acordo, que ele diz que ele e a mulher dele, a Selena Gomez, eles peidam tranquilamente um na frente do outro, isso não deveria ser um caso, porque ele diz, cara, quando nós dois vamos num restaurante, é natural que isso fermente igual nos dois, e naturalmente ali na frente dá, porque tem casais que transformam isso num tabu,
3: certo.
0: Se escondem, ficam certo. Durante anos... a fio, escondendo isso um do outro. E ele disse que isso deveria ser uma porta de diálogo aberta.
2: Uma porta de saída. Eu acho uma pizza fria.
3: Que isso,
2: porque, Rafael. Eu acho ruim.
3: Mas por que tá usar esses termos? Que
2: passa na cabeça do Giovanazzo pra gente? Não, eu acho
3: por
2: ruim.
3: Por que usar esses termos, Rafael?
2: Tu acha que a Rodaica vai gostar de queimar uma bota atrás do outro
3: óbvio
2: lado dela?
3: Óbvio que não vai gostar, claro, mas às vezes ela não tem nem escolha.
2: Não, mas aí tu escapou.
3: Agora, tu é uma porta aberta.
4: Uma prega frouxinha acontece, o cara é veterano.
2: É que nem a hora o cara soltar um barro. Fecha a porta, não precisa anunciar. Não precisa a mina entrar, tu tá ali dando uma cagada.
4: Não. Quando tu faz cocô e a tua esposa tá tomando banho, a relação já acabou.
3: É, não dá.
2: É, não é legal. Eu tô contigo.
4: É o particular,
3: não pode acontecer isso.
0: Não, a não ser que só tenha um banheiro.
3: O contrário, ok.
0: E tu tem uma dor de barriga.
3: O contrário, ok, mas isso não
2: pode acontecer. Mas a mulher não consegue. A mulher não consegue.
3: Também tem isso, mas às vezes pode conseguir.
0: Tá, mas se só tem um banheiro e às vezes dá uma dor de barriga, não tem o que fazer.
5: Tá, e quando a mulher chama mãe e pai.
0: Ai, ô mãe. Tá, mas não tem nada a ver com o assunto.
2: Ah, não tem nada. Aí tu é mais que idiota, eu imbecil.
3: Eu não posso te dar amarelo de novo, olha como são as coisas.
0: Não, dessa vez, 4 minutos.
3: Tu tá sendo idiota, mas...
2: Azul.
3: Vamos combinar uma coisa, critério pra amarelo. 3 vezes idiota, amarelo.
0: É bom.
5: Mas já é a terceira. Mas se o cara for muito idiota na primeira...
3: É, mas isso é uma questão de avaliação, né?
5: Então essa foi minha primeira agora.
3: Tá me devendo um idiota pro amarelo, então, tá?
4: Eu acho injusto.
5: Tá, pode ser mais uma vez.
4: Eu acho injusto, que eu, Rafinha e o Vini, é idiota, a gente já entra de casa.
5: Só de abrir a boca, a gente já tá fudido.
4: Exato, boa tarde, Alejandro. Pá, amarelo, que idiota.
3: Não, isso não.
2: Mestre, tu é um merda.
3: Não, isso não.
0: Ah, mas se só tem um banheiro e dá dor de barriga, faz o quê?
4: Que caga.
2: A mulher não vai ir aos pés do lado do cara.
3: Olha só, tá na hora de trabalhar mais pra comprar uma casa com 2 banheiros.
4: Toma essa lacra.
0: Eu vou falar isso quando vier pra vender Celta. Eu vou falar também.
3: O que, cara?
4: Ah, vai ficar brabinho, nego.
3: Passou pra ele. Agora é mimimizão, é isso.
0: Olha quem falando.
3: Mimimizão.
0: Olha quem falando, pianista. Você é o pianista, fica só no
4: aceita. Vai levar o tapa na cara.
3: Acabou pra mim, acabou hoje.
2: Você é o cara.
4: Esse moleque é azul na hora.
2: Me expulsa lá até o
4: pão. Imagina, nego. Essa hora eu tava apresentando o debate show. Isso aí, tava fazendo o duplo debate essa hora. Tava lá na atualidade. 6h30.
3: Obrigado, maionese. 6h30 da tarde.
4: Se o cara manda uma dessa, Vinícius, tamo patrão.
5: Ah, não, maionese, não tem como, não tem condição.
3: É. Não, mas ele veio magoado, ele veio. Ah, deu total, pra ver que ele veio.
4: É que ele já não tá bem hoje.
0: O quê?
4: É porque ele só tem um banheiro.
2: Aluga o banheiro químico, o cara caga no banheiro químico.
4: Caga
2: no
4: sacola.
0: É caro o banheiro químico, vocês já alugaram o banheiro químico?
4: Já?
0: Eu já aluguei. É caro.
3: Do nível.
4: Eu fico pensando.
2: Eu aluguei pro Ivan, mas
4: por que tu alugou um banheiro químico?
0: Eu era casado com a síndica.

0: E daí?
1: E aí teve obra no prédio e tinha que ter um banheiro que... pros pedreiros?
2: Pras pessoas não.
3: Pedreiro é uma pessoa. Nas suas casas, né? Pedreiro é uma pessoa. Uma classe de trabalhador super.
1: Mas se tu não acha que pedreiro merece.
3: Não, eu não te entendi, Vini. Aí, ó, terceira idiotice. Não.
1: Aí depois vai? do cara.
2: Vocês estão diferentes aí. Não, vocês estão pilheiro com
3: aqui. Tu vai pra esse lado aí, tu muda.
1: Quanto é que tem baita mongolão?
2: Tem, cara.
1: Tu quer puxar o saco, tu e o
2: cara. Eu tô preso a ser expulso, cara. Que mudei.
1: Tu não tem nem cartão
3: vai, vai ficar mimizento também.
0: Ó, 29 minutos pra 7. Foram estes os excelentes destaques, muito Rafael
1: bom.
0: Gomes.
1: Muito bom. Hoje veio
0: no programa de hoje. Muito bom. Ao invés de dar uma rodada na mesa hoje, acredito que obviamente vocês
3: vão dar uma fazer rolada. Um apoio.
0: Ao invés de dar uma rolada na mesa, eu vou segurar um pouco mais o jogo comigo e vou ler alguns e-mails que eu tenho aqui.
3: Alguns não, né? Senão,
0: quantos
3: não
0: eu faz... quiser.
1: O programa é do cara. Ele
0: apresentou eu ler todos que eu tenho.
3: Eu não li nenhum material a uma, eu quero ler material. Eu quero dar voz pra audiência.
0: Claro,
3: fica até porque tranquilo. Tem correção pra ti, da linda, não sei do que, da Kodak.
0: Sim, é verdade. Recebi, verdade.
3: Então nem vou ler.
0: Não, vai ler, fica tranquilo. Mas é que eu gostaria de ler um e-mail em especial aqui, que é o sobre a morte do cantor Rick, da dupla Rick Renner.
3: Ainda bem que tu avisou. Não que ele morreu, a gente sabe. Mas que é um e-mail pesado, triste, daí ele não vai rir, não vai atrapalhar.
1: Como acontece coisa com as duplas, né?
3: Não é a dupla, idiota, só morreu um, né? Os outros eram um
0: tripulante. Sim, mas aconteceu
3: também
0: com a dupla.
3: Exatamente, não, eu sei, mas mesmo. É que não, a dupla não faleceu, faleceu
1: um. Não, mas isso é um acontecimento com
0: a dupla. E como nós falamos aqui ainda essa semana, sempre morre o primeiro da dupla.
1: O Leandro, Leonardo, João Paulo e Daniel, o Cristiano Araújo.
0: Impressionante
1: isso. Tem um padrão aí. Tem nenhuma exceção.
2: Cristiano Araújo é um só.
0: Cara, eu não sei se tem exceção, Leandro. Não lembro nenhum. Nenhum eu lembro.
3: Vai, não, foi o que ele falou.
0: O quê? Acho que é a terceira agora, né?
3: Não, essa aí não dá pra falar.
1: Eu não falei, cara.
2: Não dá.
0: Olha só um pouquinho.
1: Peraí. Vai sair do prédio.
3: Isso, Lelê. Vamos falar dos acústicos bandas gaúchas.
1: É amanhã. Agora, o cara só pediu pra ler o e-mail.
4: Mas então, só eu só queria saber. Eu só queria entender se essa coincidência não tem nenhuma exceção.
0: Eu não conheço
1: essa exceção. Eu não sei. O Alan e Aladinho.
0: Pepe e Neném estão vivas ainda?
3: Não.
0: Não.
3: Uma faleceu, a Neném. E olha, tu vê, mudou.
1: Não, cala não. A boca,
0: então cara, me prova que ela faleceu.
1: Peraí, cara.
0: Não, então me prova que ela faleceu.
1: Chitãozinho e Chororó tá vivo.
0: Chitãozinho e Chororó estão vivos.
4: É, cara, a gente tá falando só dos que morreram.
0: Isso. Mas nós estamos fazendo um exercício pra ver aqui se a gente lembra se alguém morreu.
1: O Claudinho ou o Bochecha?
0: Claudinho
1: é o primeiro que morreu. Cara, tem uma dupladinha que morreu o segundo.
0: Quem?
1: A Alan e Aladim.
0: Morreu o Aladim.
1: Isso, sim, lembra que depois acharam que...
0: Caiu do tapete. Desculpa. Foi mais forte que
3: não,
0: eu.
3: Não.
1: Pra quem?
3: Não.
1: Desculpa. Pra quem tá ligando?
0: Mais forte que eu.
4: Não, Aladim não vale.
1: Não vale o Alain, Aladim.
3: Pra tu focar, né?
0: Olha
3: nós
0: só.
3: Nós tava porque... falando, tu tava no telefone.
0: Porque...
1: Olha só. Aí pediu não foi... atenção pra ler um e-mail triste e começou a
4: o Aladim não morreu por causa da idade, já?
1: Não, cara. Problema de
0: Eu tava lendo uma mensagem... Tá. Da tua chefe aqui no WhatsApp, é por uma situação que vai acontecer daqui a pouquinho aqui.
3: Uma situação aqui no Pretinho?
0: Isso.
3: Ah, tô sabendo.
0: Mas tu não tá sabendo.
3: Quer valer?
1: O Milionário Zé Rico morreu primeiro.
3: Ô, meu, que papo.
1: Não,
0: nós pedimos
4: aí, mas aí morreu por idade avançada.
0: Vamos, morreu.
1: Não, morreu,
0: Lelê.
1: Gente, o e-mail é triste.
4: Tá, mas
1: é
4: falando
1: de tragédia.
0: Tem razão, o Gomes.
4: Morte prematura.
3: Mas ou da uma da tarde, altos e-mails tristes. Agora arranca o primeiro e-mail. Vamos chorar no programa. A Márcia Gontini.
0: Amarelinho pra ti.
3: Tá bom.
0: Bom dia, pretinhos.
4: Boa tarde.
0: Na minha visão, faltou vocês terem abordado nos programas do dia 22, nem que fosse um comentário simples, a morte do cantor Rick, da dupla Rick Renner. Só pelo que ele foi como cantor e compositor da música sertaneja, já seria suficiente. Foi muito popular e conhecido no país todo. Mesmo a Atlântida não tocando este tipo de música, eu imaginava que fizessem uma menção. Quando a Marília Mendonça faleceu, o Fetter tocou uma música dela no programa.
3: Infiel.
4: Tá, mas aí eu vou fazer uma parte. A Marília Mendonça. Não é isso. A notícia da morte da Marília Mendonça.
3: Respira.

0: Uhum. A notícia da morte da Marília Mendonça chegou quase que imediatamente após o acidente e foi um pouquinho antes de começar o programa, eu lembro.
1: Certo.
0: Tá? Então a notícia se impôs ali naquele momento.
1: Certo.
0: Tá? A do Rick, da morte do Rick, ela foi uma coisa que ela foi, né,
2: escalonando devido ao
0: notícia
2: cara,
0: do desaparecimento, e a notícia foi confirmada na, eu acho que foi na manhã, né?
2: Foi ontem, certo. Ontem
0: foi dia de manhã, não ontem, foi durante a manhã.
2: Foi ontem,
1: ontem.
0: Não foi assim, okay. Logo
2: antes
0: do início
2: da manhã,
0: do programa. Tá,
1: mas é justificado então.
0: Não com justificação, eu tô dizendo que às vezes a notícia se impõe.
2: Tá, mas tem essa diferença também que a Marília Mendonça, quando ela falece, ela tá vivendo o auge da carreira dela.
1: Tinha feito Rick Renner, planeta.
3: Então, não, ela
1: faria o planeta. Faria o planeta, exatamente.
2: Rick Renner tava celebrando esse ano 40 anos de carreira, é um cara que tem um monte de hit, assim, que eu...
3: E o Christian Ralph, eles seguem vivos?
1: Não vem ao caso agora, porque nós temos que seguir o e-mail do nosso ouvinte que esperava que nós falássemos. Principalmente pelo fato do acidente ter sido em Santa Catarina.
2: Que houve, cara?
3: O
2: Christian Ralph.
1: De vocês, cara!
0: O Christian e o Ralph estão vivos.
3: Não, o Christian morreu, por isso que eu falei, cara.
2: Enfim, o Ralph tá vivo.
0: O Christian foi casado com a Gretchen.
1: Pelo fato do acidente ter sido em Santa Catarina e ele ser um cara que amava o estado onde vocês estão.
3: É verdade, é verdade.
1: Ele era do Tocantins, mas há alguns anos passou a ter residência em Santa Catarina. Tinha casa e um sítio em Rancho Queimado e um apartamento em Itapema. Tem vários posts no Insta dele enaltecendo o estado, dizendo o quanto gostava de estar por aqui. Tem vídeo dele cantando em bares e restaurantes do estado e dizendo que se sentia mais catarinense do que tocantinense. É raro para nós ver alguém de fora de Santa Catarina vir para cá, assumir residência. O Porã faz isso.
0: Porã.
1: Assumir residência e rasgar elogios como ele fazia. Aliás, eu vou mais longe. Qualquer pessoa que escolha sair do seu estado e ir morar em Santa Catarina, primeiro, está intrínseco, né, na opção, na escolha dela, o quanto ela gosta daquele lugar. E todo mundo que faz isso fala o quanto gosta de viver em Santa Catarina, mais do que no seu estado.
0: Luciano Calheiros.
3: Mais uma vez eu falei
1: com o cara... Luciano Carioca.
0: Carioca.
3: Eu falei com um cara, em 4 dias vendia sândalo, ele não estava tão feliz. Ele morava em Santa.
1: Cara, eu não vou te dar cartão de novo.
0: Cara, não é possível.
1: Não vou, cara, não vou te dar.
3: Tu nunca viu os caras vendendo Santa?
1: Eu não vou mais dar cartão pelo fato do cara ser idiota. Não vou dar mais cartão.
0: Vai, então.
1: É raro pra nós, Santa Catarina não é um estado de tanto nome e holofote histórico como o Rio Grande do Sul. E também se tornou um investidor na região, o Rick. Sua viagem para São Joaquim era com este intuito. Depois ele iria para o Rancho Queimado no sítio, possivelmente apresentar o local para o empresário Bruno Avelar, que estava com ele. Abraços.
3: É isso?
1: É.
0: Aliás, um dos grandes...
1: É isso, cara. Desculpa que a gente não falou do Rick.
2: É que ele era uma personalidade de Santa Catarina.
1: A gente deveria ter falado.
0: Um dos grandes repórteres do Brasil, né? Eu diria um dos top 5, assim, frouxo.
3: Regis Reza.
0: Roberto Cabrini.
3: Ah, o Roberto.
0: Roberto Cabrini. Ele postou uma foto hoje de tarde no Instagram dele. Ele no local do acidente. Foi lá fazer uma matéria, acho que ele tá na Record agora, né?
2: Cara, o Roberto Cabrini tá na Record, né? Ele é maravilhoso,
0: cara, ele tá
2: o melhor repórter.
0: A foto é dele dentro da mata com o helicóptero mais a fundo. Ou seja, ele foi lá ali praticamente no dia que procurasse. Era capaz de ele já estar na volta dos caras lá. Quando a notícia saiu, ele já deve ter ido. Porque ele
3: tem uma exposição, claro, porque o cara era conhecido, mas tinha muita gente, né? Foram mais 4 pessoas que
1: estavam. Era o piloto,
3: aí
1: era o
3: videomaker.
1: Era o videomaker, era o Bruno Avelar, que era esse cara que era empresário. meio empresário, coach do Neymar e coach de um presidenciável aí.
2: Augusto Cury, porque, escritor Augusto Cury,
0: porque
2: ele era
0: eu tava lendo algumas coisas sobre isso aí, claro, não existe conclusão, isso vai demorar. Mas é que tem uma coisa muito estranha nesse acidente, é que é o fato dele não
1: ter... Estranha ou estranha?
0: Estranha.
1: Estranha.
0: É que é o fato de não ter havido fogo, né? É. Porque não queimou. E geralmente, quando explodiu. Tem um acidente aéreo que não tem fogo, é pane seca que chama. Lembra a Chape?
1: Claro.
0: A Chape, o avião não explodiu.
1: Claro.
0: Por que não explodiu? O que explode?
3: Mas a gasolina. Pegaram uma... Tá, o tempo tava muito ruim.
2: Isso.
3: Parece que deu de frente numa frente fria. Foi,
1: mas é melhor.
2: O que eu mais tô sentindo falta, que é uma loucura, é o primeiro acidente aéreo de grande proporção no Brasil que a gente não vai ter um vídeo do Lito. do aviões
0: e buscar. É verdade, cara, é verdade.
3: Mas ele falava de helicóptero?
0: Verdade.
2: Falava de tudo.
0: Tudo que é...
2: Tudo que era aéreo.
0: Coisa que voa...
2: Ele já tinha sido engenheiro de helicóptero também, então ele explicava, assim, ele vinha com um vídeo, assim, ele já teria soltado um vídeo dizendo...
0: Verdade,
2: cara, muito verdade. Pô, não teve fogo. Eu vi os caras falando também que o localizador do helicóptero, normalmente, ele, quando o helicóptero cai e tem um impacto, ele liga. Ele
0: avisa.
2: Não aconteceu isso também. É que agora vai começar muita coisa de, o que aconteceu, porque tinham três corpos, estavam fora do helicóptero, será que eles tentaram pular, será que...
0: Tentaram sair.
2: Sabe, é... O próprio caso aquele do, lembra do Boechat também, tinha um papo já, ele pulou do helicóptero quando tava caindo, porque sabe?
0: É, na verdade a gente vai ter que aguardar a perícia,
2: é melhor,
0: cara, porque não é a nossa, né?
2: Não.
0: Não é a nossa,
3: exatamente. Outro dia o cara caiu com a asa delta ali,
0: não é a nossa também,
4: não,
0: né?
4: Não sei se é regra, mas eu tava vendo um corte do zagueiro Neto, sabe, o da Chapecoense?
0: Sim.
4: Que é um dos sobreviventes. E ele fala que eles estavam no voo, assim, ele contou momentos ali que eles perceberam tudo que tava acontecendo.
3: Ah, que terror,
4: e, cara, né? Ele falou que a galera tava dormindo, ele tava de fone e tal, e ele disse que o exemplo que ele deu conseguiu me esclarecer, assim, do que aconteceu na hora. Que ele falou, sabe quando falta luz no bairro e dá aquele... Ele disse que foi exatamente isso, e na hora... A galera se ligou, a luzinha da asa de fora do avião parou de piscar.
0: Bah.
4: E ele disse que, cara...
0: Quando aí, perceber que tá acontecendo esse negócio ali não deve ser fácil.
4: E ele falou que, pô, tomara, e a gente não vai saber como é, mas porque a gente fica acostumado com o barulho do avião enquanto a gente tá dentro do avião. Mas quando todo o barulho do maquinário para, é muito óbvio.
2: E na madrugada...
4: E é muito claro, assim. E aí ele falou que... Que ficou muito claro pra todo mundo o que tava acontecendo. E ele disse que os caras só se olhavam e rezavam. Era só isso.
2: O Roberto Cabrini tem um Conexão Repórter no YouTube maravilhoso. Digo, na questão maravilhosa, questão jornalística e tal, pro trabalho dele, lá no local do acidente da Chape. Ele tem vários programas dele que são...
4: Era uma hora de estrada de chão só pra chegar no local do acidente.
2: Acidente aéreo chama muita atenção, né? Porque é muito impactante.
3: É, assim, mas ali foi uma picaretagem da empresa que não quis abastecer, né?
2: Que quase aconteceu com o Argentina.
0: 18 minutos pra 7, tem uma coisa que é complicada quando... Quando a fome bate, cara. 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Lelê,
5: pois não.
0: Posso te pedir um favor, Lelê?
5: Sempre, claro.
0: Tu poderia pedir um X pra nós, Lelê?
5: De novo?
0: Assim? De novo, mas hoje um X, tô a fim de comer um X.
5: Agora?
0: Tu pode, inclusive, escolher o X de onde tu quiser vir, de onde tu quer que ele venha, Lelê. Eu não vou nem interferir nisso, porque X é X e qualquer X aqui é maravilhoso.
5: É o X da questão, né?
0: Não é o X da questão exatamente. Muito bom, Lelê. É, Rafinha, te provando que eu não sou bunda mole, nem cagalhão e não ia permitir... É, não ia proibir de tu falar aí o e-mail da correção sobre a Linda McCartney. Por favor, leia.
3: Ah, não vou ler isso. Toma, não vou ler isso. Toma. Quero ler outro.
0: Lê o que tu quiser.
5: Qual é a correção, Rafael, da Linda McCartney?
0: Porque eu falei que a Linda McCartney era filha do cara que era dono da Kodak. Lembra disso? E ela não é.
3: Ah, Lelê não estava no programa da
5: UMA. Não estava no programa.
0: Não. Lembra disso porque tinha o mito de que
5: ela era fotógrafa.
0: Sim. E aí toda essa associação, porque o sobrenome dela, ou do pai dela, é
3: Eastman,
0: da Eastman Color, lembra?
3: E ela fotografava com a Nikon.
2: É isso que eu te falei, né?
3: Camila que mandou isso aí.
5: É X que tu quer,
0: né? É X, X.
5: Hambúrguer não.
0: X. Não, X.
3: Ah, eu posso escolher o X também? Não, cada um escolhe um?
5: Ah, é?
0: Quer X também?
3: Tá bom? Não sei, eu quero coração.
0: Tá, não, mas é que nós vamos pedir um X de um lugar. De um lugar nós vamos pedir.
3: Quero um X coração.
0: Tu quer um X coração, então? Isso. Tá. Um X coração, porra, Rafinha.
3: Sem tomate, eu não sou do tomate.
2: 6h45.
5: Eu não vou pedir X, sem tomate, né, cara? Só um pouquinho.
0: Cara, não, tu tira depois com a mão o tomatinho do teu.
3: Ah, é bom pra próstata.
2: O quê? Tomate. Tomate ou eu vou tirar com a mão?
4: E cebola é bom pra quê?
3: Pra tu ficar inchado. Tá, eu vou ler outro e-mail então, Alexandre.
1: Vai outro e-mail.
2: Ah, ele rasgou todos os papéis.
1: Meu Deus, cara, meu Deus, cara. Pô,
0: falando em próstata, um abraço pro Dr. Jorge Rabolini, é time lá hoje, tá bom, grande, Dr. Jorge Rabolini, nosso doutor aqui da RBS.
3: Amarelo pro Lelê.

0: médica.
1: Não, não, abraço pra médico sempre tem prioridade.
2: Tu tá amarelado já, eu não vou
0: te passar. Ô, gordo Léo, uma crítica.
3: Fala,
0: ao
3: meu
0: Léo.
3: Irmão,
0: crítica. Cara, não vou ler a crítica ao
3: Léo. Então não lê. Ah, o meu, o cara
4: é
3: tá
4: a terceira vez que ele muda o e-mail que ele vai ler.
3: Vai lá, lê esse pequenininho, vai.
0: Ah,
3: lê,
0: essa aqui é pra ti,
3: Léo. Lê o amigo secreto aí, vai.
1: Pra mim?
0: Pro Rafinha ler aqui.
2: Cara, ele tá fazendo o que ele quer no programa.
0: Tem gente que
2: tá
0: tem
2: fazendo piscina. O que ele quer no programa.
0: Essa é pra ti agora.
2: Então vai.
0: Tem gente que tem piscina em casa e nunca usa. Aí chega um visitante, mergulha de cabeça e se diverte. Isso não é sobre piscinas, diz aqui o Victor de Criciúma.
3: Ah, não.
1: Não, mas aí... Primeiro que eu não tenho piscina em casa, né?
2: Eu também não.
0: Tem, até já vi um xixizinho assim, que nem desculpa.
2: Não tem, não é mais naquela.
0: Ah, não.
2: Não é mais naquela casa que eu moro.
3: O cara que tem piscina aqui é tu, de todos os
2: dias. Exatamente, cara.
0: É no condomínio, né? Não, não, não tem.
1: Não, mas dá pra convidar os guris lá pra ir no condomínio? Não, dia lá pra
3: nós jogar. Ah, esqueci.
2: A nossa na piscina. Podemos fazer um ensaio lá?
0: Falando do Pretinho de Verão. Tô até hoje esperando pra ir lá no sítio do Lelê. Todo mundo já foi.
1: Ah, o Lelê tem piscina no sítio. Né? Não, mas tá fechado agora, no inverno. Nós podíamos fazer lançar um produto Balada do Pretinho na piscina na sua casa.
2: Balada do Pretinho.
1: Balada Pool Party do Pretinho.
0: Que baita ideia.
2: Ah, eu gostei. Isso ia ser legal.
0: A casa do cara é muito legal.
3: A segunda balada vem, eu não vou mais.
1: Ué, os caras contratam?
0: Tá, vamos no e-mail então.
2: Pô, não. Chega, tu não vai falar mais. Vai, Vini.
4: Ele ia ler o...
3: Ah, deixa.
4: Eu tenho uma pergunta aqui.
2: Qual pergunta?
3: Que horas vão almoçar?
4: O que que aconteceu, gordão? Quando morre um vegano? E é só uma pergunta, não é? Quando morre um vegano?
3: Vai lá que é boa. Vai.
4: Ele reencarna ou ele reverdura?
0: Isso é boa, é boa.
3: Essa é muito boa.
0: Eu tenho uma pergunta pro Vini. Ah, eu acho que tu vai me expulsar.
1: Tá animado hoje,
0: não, né? Tu vai me expulsar.
2: Não,
0: se eu
2: não pode essa perguntar.
3: É um baita pique.
0: Ô, Vini, só pode dizer sim ou não.
4: Tu já fez essa, cara?
0: Tu, pra ti, não.
4: Tá, vai. Vai.
0: Tu ainda dá o rabo?
2: Não.
1: Meu Deus.
0: Mas que isso, cara? Eu falei que
1: tu ia me expulsar. Deus.
0: Não, mas as crianças já saíram. Então...
2: Pelo amor de Deus.
4: Quer que eu faça mais uma?
3: Eu tenho uma pergunta pra ti, Vini.
0: Ô, gordo Léo.
2: Agora eu vou ler mais um e-mail, se vocês
0: entenderem. Se for mais um triste, aí não dá.
2: Não, esse é feliz.
3: Ai, tá parecendo a Sônia Abrão.
2: Esse é feliz. Coisa? Primeiramente, mando este e-mail para agradecer pela possibilidade de podermos assistir ao Pretinho na live nos dias de atualmente.
3: Obrigado.
2: Hoje no programa das 13, durante o quadro dos aniversariantes, antes de anunciar a primeira pessoa, o Rafinha estava com a cabeça para baixo, coçando os olhos, quando o Féter chama a primeira aniversariante, Jade Picon. O Rafinha quase pula da cadeira, foca na live e comenta: olha. Logo após, o Féter anuncia Nanda Costa. E o Rafinha, novamente, com o seu comentário tigresco, solta. Legal também.
4: Tiger Woods, hein? Tiger Woods.
0: Legal também. Mulheres independentes que têm um trabalho lindo na televisão.
3: O influenciador da Sucrilhos está demais.
0: Lindo. Três mulheres. E a próxima era quem?
2: Calma, que eu vou chegar lá.
1: Calma que eu ouvi, vai.
3: Alô, Criciúma. Tem um novo torcedor do Tigre aqui
2: nesse. Pra primeira foi, olha. Pra segunda foi, legal também.
0: Vai ter três.
2: Depois o Féter anuncia Juju Salimene.
0: Ah, não, mas peraí. Aí sim. O Sucrilhos aqui, ó.
2: E o Rafinha.
1: Não assume.
2: E o Rafinha novamente com aquela cara, porque ela tava vendo na TV. Com aquela cara de velho tarado, mordendo os lábios, manda.
0: Véio, não.
2: Que dia, hein?
0: Três mulheres na sequência.
1: E depois sou eu, né?
4: Mas tu não tava.
0: Se tu tivesse, tu tinha entrado na live.
1: Não, negativo.
2: Depois de hoje. Aquelas histórias com as meninas na PUC começaram a fazer mais sentido.
3: É verdade, né?
2: Obrigado, PBs, por alegrar nossos dias, Rafinha. Sou teu público.
0: Obrigado.
2: E, mestre, o anão é loucuragem e pirocada.
5: O anão já foi. Agora é o mestre e o Féter que estão nessa batida. Nós queremos passar-lhe a piroca, não é? Das antigas, né, Alexandre?
2: Não, tu falou agora.
5: Agora, eu errei, desculpa.
4: Ele errou o tempo.
5: Errei o tempo, é passado.
3: Tempo verbal pro mestre é difícil.
4: Ele só larga, porque ele não consegue respirar pra pensar.
5: É isso.
3: Se ele respirar, a imitação não sai.
5: As crianças adoram o mestre.
0: Tem meio pro Léo aqui.
4: Não. Ô, gordo Léo.
1: Velho. Parou, velho.
4: O que aconteceu,
1: velho? Alguma coisa aconteceu.
0: Sério, mano?
2: CCG. 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Bota aí, Gomes, o que, que é
3: fala,
2: hoje?
3: Fala, Pretinho, sou o Gustavo e tô ajudando a minha noiva a vender a moto dela.
2: Oi, Gustavo. Qual é a moto dela?
3: É uma Honda Biz, modelo 110i, ano 2017.
0: O cara for gordo, não
3: com dá. 30.800 quilômetros rodados.
0: Ele quer comer, né, Biz?
3: Isso. Ela tá em excelente estado de conservação.
0: Tá novinha, costas, tá novinha.
3: A minha noiva é a terceira dona.
0: Terceira noiva?
3: Dona.
0: Dona.
3: A moto acompanha manual e chave reserva, está sem multas e sem débitos pendentes.
0: Vai ser bom. Ah, então não rodou bem.
3: A troca de óleo foi realizada recentemente, além da troca da bateria. Sempre foi bem cuidada e tá pronta pro uso.
0: Bela moto, hein, Joia? Pra você comprar e fornecer os bricks.
6: É verdade, né? E outra, ela tem uma caçambinha ali, né?
0: Tem, é bom. Tu gosta da caçamba?
2: Não, não é caçamba, cara. É porta treco.
6: Mas é que lá no interior a gente fala caçamba.
2: Traz a caçamba. Não, mas lá no interior a gente fala errado. Então, caçamba não. É o que tem não, atrás da picape. É,
6: todo lugar que a gente coloca algo dentro, a gente chama de caçamba.
2: Opa!
0: É, posso colocar na tua caçamba?
6: É, Lego.
0: Vim embora, tem um caçambão, hein?
3: A moto encontra-se em Blumenau. Deixa e lá. Propostas no e-mail.
0: Até aqui, né? De bicha é difícil, né?
3: Com dois U's.
0: Acertei um, é perigoso.
3: Gu com dois U's, Cardoso com Z, @gmail.com.
6: Bom e-mail, bom e-mail.
0: Pra Gu, não vender.
3: Não, o e-mail não é bom.
6: É bom e-mail.
3: Gu
6: não é,
3: não Cardoso é com Z.
2: Não. Bom e-mail seria minhabisnopb@.
1: Não, mas não é.
2: Mas
1: esse
2: é Gu, é Gu, Cardoso, tudo junto.
3: Daí é minhabis2. Com Z, @gmail.com.
2: Muito bom.
6: Gustavo quanto, Cardoso.
3: Que ele quer vender? Ele não a falou o preço.
0: Rafaelzinho, pra quem ele quer vender a Biz?
2: A mulher
3: noiva
2: dele.
3: Quer vender. Ajudar a noiva dele.
6: Mas ele quer vender de
2: não
6: novo.
2: Não importa. O cara quer vender, deixa o gatinho básico. Volta de saco.
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2: 7 da noite, já tocou o sinal da Atlântida. Muito obrigado pela sua audiência, você que cola aqui para se divertir junto com a gente no Pretinho Básico. Não acho que a gente briga, não acho que a gente se estressa, nada disso, cara. A gente se diverte muito aqui, dá risada na cara uns dos outros. Essa é a real, porque a galera às vezes não entende a brincadeira, né, cara? Acho que a gente
3: no intervalo a gente conversou sem parar, a gente é bem amigo.
2: Bah, aí se é o cara.
3: Se é o cara, mano,
2: hoje ele já conversou sem parar. Só o Rafinha que tava conversando, não sei com quem, entusiasmado.
0: Eu tenho as minhas coisas e tenho meus compromissos. E às vezes eu me estresso. E eu às vezes me estresso no programa.
3: Ai, sem tomate.
6: E o Vitor falando com a Lívia por vídeo ali, cara.
2: Pois é,
3: tava eu.
2: Grande a Lívia.
0: Ela tá com 9 anos, né?
2: Que loucura.
0: 20.
2: Não, 9. 19, pelo jeito.
3: Ó, tava eu, maconhésio, sem tomate, eu tava no rolê.
2: Maconhésio. Maconhésio.
3: É, virou esse teu apelido quando
0: se
3: saiu.
0: Todo mundo...
2: Palhaço maconhésio.
0: Se todo mundo tivesse ido na minha, tava mais tranquilo o programa. O pessoal quer ir no maior agito.
6: Tu lembra o que eu falei, né? Quando ele tá...
2: Então, olha só, 7-1. Vamos fazer a escolha do craque do episódio. Vem aí mais um campeão de audiência na programação do Atlântida. Rafinha, pode sair votando, por favor. É teste, meu. É teste.
0: Primeiro,
2: vai.
0: De primeira.
2: É. Hoje tá fácil.
0: Vou votar no Léo. O que que houve?
2: Porque tu não consegue botar pra trás a fita, né? Tu não consegue passar pra trás.
1: Vou me ausentar por um minuto aqui.
2: Onde é que tu vai, Lelê?
3: Obrigado, Rafinha. Ainda bem que tu viu.
2: Tá.
1: Olha aí, ó.
2: Rafinha votou no Léo, Léo vota em quatro. Chegou,
3: cara, eu vou botar no...
2: Aí?
0: Coração?
2: Ô, tu pediu do Júlio Paris, cara!

0: sim, Lelê.
1: Tá, inclusive um beijo pra galera. O Júlio tá aí, tá? Todo mundo aqui, ó.
2: Vai, eu nunca comi um X francês, cara.
3: Ô, meu, é tribom, meu. Aquele queijo por cima do...
0: Cara, é maravilhoso o X. Pronto. Aliás, segue no Instagram aí, dá o Instagram aí.
1: Olha o Instagram aí, arroba xjulioparis.
0: Espetacular.
1: Que delícia.
0: xjulioparis. Então vamos acabar aqui pra gente comer o nosso X. Vota em quem, o maionese?
3: Eu vou votar no Rafinha Menegazzo.
2: Capaz. Olha, eu sabia a resposta dele ali.
3: Sabe por quê?
0: Por quê?
3: Porque ele é um grande ser humano e me ergueu. Então meu voto é no Rafinha.
0: Te ergueu no quê?
3: Numa carona?
0: Vota em quem, Vini Moura?
2: Cara, que chinelo. Ah, eu vou... Ah.
1: Mas ele votou em alguém?
0: O Rafinha votou no Léo.
3: Obrigado.
1: É que eu tava recebendo o X, desculpa.
3: Não, seu trabalho aqui dentro.
2: Chegou o meu coração.
1: Vocês não estão acostumados com a rapidez do 99 Food.
4: Cara, eu vou votar no Lelê, porque quando ele tá, ele enreda mesmo.
0: Ele tá na enreda mesmo.
3: É, ô meu, bate. Falou igual o Tiririca, né?
0: Baco, ele tá.
3: Fala que é o Chico.
4: Pareceu o Arnalonga.
2: Tá, o Gordo Léo.
3: Amanhã.
0: Tu vota em quem, Lelê?
1: Oi?
0: Não, ele não vai abrir aqui o...
4: Deixa, por favor.
3: Mas não pode nada, hein? Também depois do reclamo,
0: eu vou votar.
3: Pode
0: tudo, desde que não pise na linha do profissionalismo. Comer um X dentro do estúdio de rádio não é apropriado.
3: Como não? Mas, nego, esse aqui tá foda.
0: Lelê, desculpa, tu vai votar em quê?
1: Cara, eu vou votar. Eu ia votar na produção, gostei muito dos destaques hoje.
2: Tá, tu ia, mas não vai. E agora tu vota em quem?
1: Eu vou votar em Tira, que é só burguês.
2: Não! Pode ser!
3: Ah, não é possível.
2: Capaz que tu vai votar no
3: Pedro. Vai fazer diferente. Mas é sacanagem expulsar
1: o cara. Não, calma.
0: Saiam os dois.
2: Eu ia ganhar o craque.
0: Saiam
3: os dois. Ah,
4: mereceram.
3: Eu não falei nada.
4: Mereceram.
2: Vocês saíram comigo. Meu lado. Te agarra nas bolas do Fetter,
4: Daniel. Vocês foram traíra comigo hoje.
1: Vocês são tão otário que eu ia... Sabe por que eu ia votar nele? Porque ele não tinha expulsado ninguém hoje mesmo que eu estava garfeito.
0: E por causa disso, eu não vou votar mais em ti. Eu vou votar no Rafa Gomes.
4: Ah, não, mas o Rafa humilhou o apresentador do programa inteiro.
1: Porra. Não, mas os destaques foram muito bons.
4: Beleza.
1: Eles ficaram bravos porque eu vou votar em ti e eu tirei o voto de ti.
0: Também, tudo certo. Tudo pelo entretenimento. Votou no Gomes. Gomes, vota em quem?
4: Eu voto no Lelê, que fez a mão aí e chamou um X pra todo mundo.
0: Tá certo, boa.
1: Mas vai ter nove foi de
4: erro. Ah, vamos lá, vamos encerrar.
0: Na verdade, desculpa, correção. Não é pra todo mundo. É pro Lelê, pra mim e pro Rafinha.
4: Porque não, vocês eu?
0: Não. Tu não pediu.
4: Ah, o X.
0: Não, vocês não pediram.
4: Não, peraí, eu preciso pedir.
0: É óbvio que tu precisa pedir.
4: O X do Júlio é gigante, hein? Dá pra...
1: Não, tá, eu divido com você.
4: Dá pra vocês dividirem.
1: Mas óbvio que não pediram na hora.
0: Tá bem. Tá. Eu vou votar...
3: Vota, nego, vai.
0: No Lelê também, que pediu o X pra nós.
3: Ah, vocês são muito safados, né?
0: Por quê?
3: Ele pediu o X, todo mundo vota nele.
0: É que eu pedi pra ele pedir o X.
4: Ele pediu, mas que virou a massa do programa, né? Primeiro dia da parmegiana, o Pedro vendeu o voto pela parmegiana.
3: Isso aí.
1: Tá bom.
3: Não, beleza, nego.
1: Então sabe o que vocês fazem?
0: Vamos comer. Bora. Era isso por enquanto. Muito obrigado pela sua audiência, pela sua parceria e preferência pelo Pretinho em qualquer lugar do mundo. Você ouvindo o Pretinho, obrigado, um abraço, até amanhã. O que que era?
1: Eu meu? Esqueci, cara. Tá no ar já o teaser do documentário.
0: Ah, aí
1: Rock
0: sim.
1: Do milênio.
0: Aí sim, Lelê. Certamente está passando na ATL TV.
1: Exatamente.
0: E também nas nossas redes sociais, ATL TV, onde você corre agora e assiste mais um show que está começando neste momento do ATL Bands, o festival que rolou no sábado passado no Fuga do Quarto Distrito. Acredito que a banda de hoje seja Fumaça Urbana. Vamos ali comer esse X e a gente volta amanhã, 1 da tarde. Obrigado, um abraço, boa noite. Tchau.
3: Parabéns, Alexandre.
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0: Atlântida, Rádio das Nossas Vidas, salve, salve, muito boa noite. Estamos chegando com o programa ATL Surf no Domingão da Atlântida. Muito obrigado, Sul do Brasil, pela audiência, você que vem junto pelas antenas da Atlântida e também a você que vem junto pela internet no mundo todo, pelo site aplicativo da Atlântida. Eu sou Kifornari, bora juntos até às 8 da noite com o melhor do reggae, surf music e suas vertentes. É o clima, a vibe, o somzinho da beira da praia aqui na Atlântida. Vem junto nas redes sociais, @Kifornari, @ATLSurf, onde você confere o setlist completo do programa de surf da Atlântida. E daqui a pouquinho a gente fala de surf, abrindo os trabalhos musicais. O primeiro seriado vem com Milk Chains, Flashed Junk Mind. Aumenta o volume e entra na vibe do ATL Surf.
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1: Atlântida, Rádio das Nossas Vidas e o som de Moonrisers com o clássico Hotel California para fechar a primeira série de sons aqui no ATL Sur. Também tocamos Shankok, Vini Padilha, Yuto Indy, Belugas Trio e abrimos com Milk Chains. Lembrando que ao término do programa você confere o setlist completo no Instagram, @ATLSurf. Bom, a última etapa da temporada regular do Circuito Mundial de Surf acabou em Trestles, na Califórnia, com vitória brasileira. Miguel Pulpo, aos 34 anos e em sua 14ª temporada na elite, virou no fim da bateria e fechou a final aí, vencendo o japonês Kanoa Igarashi. Foi o segundo título do ano para o veterano paulista. O primeiro veio em março, né, em Bells Beach, na Austrália. E ele já cravou. Essa temporada é o seu último tiro para ser campeão mundial. Bom, o retrato geral impressiona ainda mais, né? Depois de Trestles, o top 5 do ranking masculino tem

0: quatro brasileiros ainda, hein? Iago Dora lidera a corrida, seguida pelo italiano Leonardo Fioravanti. Ítalo Ferreira aparece em terceiro, o próprio Miguel Pulpo em quarto e Gabriel Medina fecha a lista em quinto. Trestles também foi a etapa do corte, né? De agora em diante, seguem na briga pelo título apenas os 22 melhores homens e as 14 melhores mulheres do mundo. Um grupo bem mais enxuto, né? Para as três etapas que faltam. Portugal no fim de outubro, Filipinas no início de novembro e a decisão em dezembro no lendário Pipe Masters no Havaí. Felipe Toledo garantiu a vaga por pouco, hein? Na 21ª posição. Já Alejo Muniz e Matheus Erdi ficaram pelo caminho e só voltam a ter chance direta pelo CT em Pipeline na última etapa. No feminino, quem roubou a cena foi a canadense Erin Brooks. Aos 19 anos, ela venceu sua terceira etapa seguida. É um feito histórico que antes só Stephanie Gilmore e Carissa Amor haviam alcançado. A brasileira Luana Silva caiu nas quartas de final diante da havaiana Gabriela Bryan, mas chega aí para a pós-temporada entre as nomes fortes aí do grupo que segue na disputa pelo título. Caminho até o Havaí está aberto e o Brasil mais uma vez bem na frente do pelotão, né? Eu falei do Erdi, que ele tem chance ainda na última etapa do CT, né? Em Pipeline, onde volta toda a elite completa, mas o circuito da divisão de acesso Challenger Series está no Brasil. Começou na sexta-feira, hein? A etapa do Brasil do Challenger Series no litoral norte de São Paulo, em São Sebastião, praia de Maresias, o pico do Gabriel Medina. 128 atletas aí iniciaram a disputa desta etapa do Challenger Series, que garante vaga no Championship Tour de 2027, né? Lembrando que os 10 primeiros no masculino e apenas as 6 melhores mulheres no ranking sobem para a elite pelo CS. Bora de músicas, abrindo mais um seriado com Mighty Joshua, Ras, Mel Glover, Live Here No More. Aumenta o volume e segue na vibe do ATL Surf.
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1: Atlântida, Rádio das Nossas Vidas e o som de Top Shelf com Under Arrest pra fechar o ATL Surf deste domingão. E que sonzeira que rolou! Cola junto nas redes sociais, lá no arroba ATL Surf. Você confere sempre o setlist do programa de surf da Atlântida. Obrigado, Sul do Brasil, pela audiência. Você que veio junto pelas antenas da Atlântida e também a você que veio junto pela internet, no mundo todo, pelo site aplicativo da Atlântida. Lembrando que tô no ar também, né, além dos domingos aqui no ATL Surf, de segunda a sexta-feira, das 9 às 11 da manhã e das 3 às 6 da tarde, na Atlântida Beira-Mar 104.7, a clássica frequência FM do litoral norte gaúcho. Você me acompanha pelo rádio no litoral ou no mundo todo pelo site e aplicativo. É só optar pela Atlântida Beira-Mar. Vem junto nas redes sociais, vem junto comigo lá no arroba Ki Fornari. Era isso, domingo que vem tem mais ATL Surf. Beijo no coração, excelente noite de domingo, boa semana, boas ondas e até mais!
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16: Chegando aqui na Rede Atlântida, nosso Local Brasil, sou Edu Santos e fico por aqui durante uma hora mostrando a cena independente de todo o Brasil, música de todos os cantos deste país, lançamentos tocam aqui e também coisas que já estão na memória do rock indie brasileiro. A gente começa com banda que lançou música este ano, chama Foto em Grupo, a música é Toda Esfera.